Eu sei que às vezes parece que a promessa é muito distante da realização, sabe? Às vezes parece que a gente está sonhando muito, querendo muito, e nunca acontece. Mas saiba que aquele que prometeu é fiel para cumprir. Passam-se os céus, a terra, tudo pode passar, tudo pode mudar. Mas o que ele falou certamente vai se cumprir. Então, não se desespere. Não fique ansioso, porque o teu futuro, o teu amanhã, certamente está seguro nas mãos do Senhor. Ele te diz...

Eu sei que às vezes parece que a promessa é muito distante da realização, sabe? 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Mas saiba que aquele que prometeu é fiel para cumprir. Passam-se os céus, a terra, tudo pode passar, tudo pode mudar. Mas o que ele falou certamente vai se cumprir. Então, não se desespere. 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
1: Bem-vindos ao nosso DVD, Marcos e Matheus, 12 anos. Pra vocês, pra ficar bonito.

0: Padre, aplaude a ele! Damares! Que prazer, viu?
1: Deus abençoe! É milagre de Deus a todos!

Eu sei que às vezes parece que a promessa é muito distante da realização, sabe? 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Mas o que ele falou certamente vai se cumprir. Então, não se desespere. 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

Eu sei que às vezes parece que a promessa é muito distante da realização, sabe? 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

existindo em forma de Deus, não julgou como usurpação ser igual a Deus. Antes a si mesmo se esvaziou, assumindo a forma de servo, tornando-se semelhança de homens.

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2: Bom dia, compadre.

0: Eu e você, você e eu. Eita, glória! Mas papai do céu, o nosso papai criador. Bom dia, bom dia, bom dia. Bom dia com alegria. Alô, alô, alô, alô, alô. Deixa eu dar um abraço em você com muito amor e carinho. Sabia?
1: Sabia de quê?
0: Que o Espírito Santo pairou sobre você. Eita, glória a Deus. Profetiza, profetiza. Que acontece, né? E você tá ouvindo, escutando, porque é mistério. E mistério não se explica. É o trabalhar do nosso Pai Criador. Eu e você, você e eu, mais o Espírito Santo. Glória! Glória! Somos mais do que vencedor, né? Em Cristo Jesus. Receba aí alegria, energia, não dos homens, mas energia, alegria, força, né? De quem? Ah, do seu papai criador. Meu irmão, minha irmã, você ouvinte que está ligado, sintonizado nesta programação abençoada, feita de coração. Quem é que está falando no rádio? É eu, menininho de Jesus. Quem? Posso saber o nome dele? Gilberto Leite da Costa. Ele veio aqui para a terra porque Jesus mandou e ele gosta. Não sou daqui da terra. Você é de onde, menininho da fé? Sou de Jerusalém. Pela fé eu vou lá também. Eita, glória! Quem tá levando nós de volta pra casa, quem é? É Jesus Cristo, nosso pastor. Ele que veio, pagou o preço. Ele que veio salvar. Ele veio libertar. Ele veio curar. Ele veio dar vista aos cegos. Você é templo e morada do Espírito Santo. Eu profetizo na sua vida, em nome de Jesus. Luz, água, água da fonte eterna e pão da vida eterna, servida pelo anjo do Senhor que está com você aí, viu? Meu amigo e minha amiga ouvinte do rádio, o menininho de Jesus. Vamos trazer um louvor, bora. Eita, locutor, locutor, fala isso, locutor, viu? É porque é um programa totalmente diferente dos outros. Esse locutor é só pela fé, de Jesus de Nazaré. Não sei. Aula, meu Deus do céu, você não sabe, não? Não sei, mas pai sabe.
1: Quem é Pai?
0: Pai Criador, meu irmão, minha irmã, que fez você, que você está andando aqui na terra. E ele deu livre arbítrio para você e para mim. Amém? Glória a Deus. Ele é um Pai amoroso. Ama você, né? Fez o plano da salvação e da libertação. E ele está levando nós de volta para casa. Porque quem é filho, volta. Eita, glória! Aumenta aí o volume e eu volto já. Aguenta aí, vamos trazer um louvor, né?

0: Bora trazer os guerreiros, vamos. Bora. Os guerreiros aqui, ó. Que é cada um que nasceu de novo, né? Os guerreiros se preparam para a guerra. Você é soldado, vaso. Você é ovelha.
1: Eita, menino!
0: Olha o café, olha o café.

Eita, glória ao Pai, né? Glória ao Filho e ao Espírito Santo, né? Eita, você é um abençoado, viu? Você é uma abençoada, viu? Eita, glória. Bom dia, bom dia, bom dia. Você que tá com o radinho sintonizado aí, né? Acordemos, estamos vivos, mais um dia aqui no planeta Terra, né? Conhecereis a verdade e a verdade vos libertará. Um abraço aí para a turma do rádio, lá no sítio, na fazenda, lá no campo, né? Lá na cidade pequena, a cidade grande, as capitais aí, a turma boa da fé do rádio que está lá no litoral, né? Que maravilha você que está aí trabalhando, ouvindo nós, né? Ver essa emissora de rádio. Deixa eu ver a palavra aqui. A palavra de nosso Pai Criador, né? É, criou Deus o homem à sua imagem, a imagem de Deus o criou, macho e fêmea os criou. Eita glória! Viu Deus tudo quanto tinha feito. E eis que era muito bom, viu? E foi a tarde e a manhã, o dia sexto, né? Eita glória! Vamos aqui. Disse Deus, né? Façamos o homem à nossa imagem, conforme a nossa semelhança. E domine sobre os peixes do mar, sobre as aves do céu, sobre o gado e sobre toda a terra e sobre todo réptil que se move sobre a terra. Né? Amém? Formou o Senhor Deus o homem do pó da terra. Eu e você somos pó da terra, né? Temos a energia, porque quando o nosso Pai Criador aqui formou o homem do pó da terra, com as mãos dele, a energia, né? Soprou no seu nariz o fôlego da vida, e o homem foi feito alma vivente, viu? Glória a Deus. E ordenou o Senhor Deus ao homem, dizendo: de toda a árvore do jardim comerás livremente, mas da árvore da ciência do bem e do mal, dela não comerás, porque no dia em que dela comeres, certamente morrerás. Glória a Deus, né? Glória a Deus. Então, o Criador, o Senhor Deus, fez cair um sono pesado sobre Adão. E este adormeceu e tomou uma das suas costelas e cerrou a carne em seu lugar. E da costela que o Senhor Deus tomou do homem, formou uma mulher e trouxe Adão. E disse Adão: esta agora osso dos meus ossos, carne da minha carne, esta será chamada varoa, porquanto do varão foi tomada. Eita glória! Olha aí, viu?
agora o adversário, o inimigo, né? Que não gostou, né? É, que não achou bom, não. O adversário, o inimigo, ele não ficou satisfeito, né? De maneira alguma. O inimigo, o adversário, o anjo caído, viu a criação quando fez o homem do pó da terra, né? Aí ele atacou, né? Atacou o adversário. Então ele não ama, não gosta nem de mim, nem de você, de maneira alguma. Os anjos caídos, que são adversário, que eles vieram matar, roubar e destruir, né? É. Mas Papai do Céu viu tudo. Papai do Céu sabe de tudo e mandou seu filho unigênito para que todo aquele que nele crê não pereça, mas tenha a vida eterna, né? Exatamente. Eita, mora, vamos ouvir um louvor aqui. Vamos. Eita, glória. Bom dia, você que está com o radinho ligado.

Aleluia! Glória, glória, glória ao Pai, ao Filho e ao Espírito Santo, né? Que maravilha! Eita, glória! Queimar, né? Eita, Jesus!

Eita glória, louvado seja o nome do Senhor, para sempre seja louvado, né? O amigo da fé, amiga da fé que está com o radinho ligado, tem um anjo do Senhor alimentando a nossa alma, o nosso espírito. Vamos se alimentar do pão, da palavra do nosso Pai Criador. E esse salmo aqui, ó, é uma riqueza. Diz assim: livra-me, ó Senhor, do homem mau, guarda-me do homem violento, os quais pensa mal no coração, continuamente se ajunta para a guerra, aguçaram a língua como a serpente, o veneno das víboras está debaixo dos seus lábios. Guarda-me, ó Senhor, das mãos do ímpio, guarda-me do homem violento, os quais se propuseram desviar os meus passos. Soberbo armaram-me laços, corda, estenderam a rede à beira do caminho, armaram-me laços corrediços. Eu disse ao Senhor: tu és o meu Deus. Ouve a voz das minhas súplicas, ó Senhor, Senhor Deus, fortaleza da minha salvação. Tu cobriste a minha cabeça no dia da batalha. Não cumpras, ó Senhor, ao ímpio o seu desejo. Não deixe ir por diante o seu mau propósito, para que não se exalte. Quanto aos que, cercando-me, levanta a cabeça, cubra-os a maldade dos seus lábios. Caia sobre eles brasas vivas. Seja lançado no fogo em covas profundas, para que se não torne a levantar. Não terá firmeza na terra o homem de mau língua. O mal perseguirá o homem violento, até que seja desterrado. Sei que o Senhor sustentará a causa do oprimido e o direito do necessitado. Assim, o justo louvarão teu nome e os retos habitarão na tua presença. Glória ao Pai, ao Filho e ao Espírito Santo. Se alimentando da palavra, porque o anjo do Senhor está aqui cuidando de mim e de você. Eita glória! Os anjos do Senhor estão pelejando. Glória a Deus! Aleluia! Quantas pessoas estão passando momentos, né? Momentos passando momentos de ansiedade. Hein? Mas o Senhor, General do Exército, Ele está aqui com você, está comigo. Você está passando por esse momento de ansiedade? O Espírito Santo, Ele está aqui conosco, operando na sua alma. Glória a Deus.
sinta a presença do Espírito Santo. Você que está passando aí esse momento de ansiedade. Muita gente está passando por isso. Pai, Criador, chega na vida dessa pessoa, Pai, que está passando por essa luta da ansiedade, Pai. Glória a Deus. Glória a Deus. Repreende toda a fúria contra essa vida que está passando por este problema. Glória a Deus. Receba a cura, meu irmão, minha irmã. Receba a presença do anjo do Senhor que está operando na sua vida. Contempla pela fé, amada, é pela fé. Eu estou aqui pela fé. Eu não estou lhe vendo. Eu não estou lhe vendo. Mas o Senhor, pela graça, pela fé, pela misericórdia, eu estou aqui procurando fazer para Papai Criador, obedecendo a voz dele, a voz do Espírito Santo. E eu creio que o Espírito Santo está operando na sua vida pelo que você está passando, ansiedade. Tem anjos do Senhor operando na sua vida. Glória a Deus, aleluia. Que toda dor causada pela ansiedade, todo medo causado pela ansiedade, saia em nome de Jesus. Anjos guerreiros, com espada de fogo e de ouro, cortar a cabeça dos anjos caídos que está provocando na vida desta pessoa causas, problemas, dificuldades na alma desse ser humano. Os anjos vai cortando agora a cabeça desse demônio aí, agora, em nome de Jesus. Vai operando aí, Pai, na vida dessa pessoa que está passando por este problema aí. Só o Senhor para trazer a cura e a libertação dessa pessoa aí, agora, em nome de Jesus. Glória, glória, glória, glória a Deus. Os anjos do Senhor vai operando, ó Pai, na cabeça, no cérebro, no intelecto. Vai operando, anjos poderosos da cura, Pai, repreendendo toda a seta maligna, diabólica, dos anjos do mal, Senhor. Vai queimando, Senhor. Vai queimando, Senhor. Os anjos do Senhor
já estão trazendo pão e água, que é para o alimento da alma. A presença do Criador na vida deste meu irmão, desta minha irmã, vai operando, Senhor, vai libertando, Senhor. Ô Papai do Céu, Deus da Glória, vai curando, Senhor, a ferida da alma desta pessoa, meu Pai. Ô Papai querido, em nome de Jesus, vai operando na alma desta pessoa, ó Pai, que causa ansiedade na vida desta alma. Sai agora, demônio que causa medo, que causa terror, que causa batimento no coração acelerando. Ô Papai do Céu, Deus da Glória, eu vejo pela fé a operação divina de anjos poderosos ajudando nesta batalha, Senhor, desta vida, aonde esta pessoa, meu Pai, está passando por este momento difícil. Mas o Senhor está operando, ó Pai. Não conheço esta pessoa, mas esta pessoa está com rádio ligado, sintonizado nesta programação. Ó, meu irmão, minha irmã, pela fé, meu irmão, minha irmã, creia que tem anjos com você, operando, meu Pai, trazendo a cura sobre este momento de

com Deus, conversa com Deus, caminha, anda, conversa com Deus. Talvez você fique olhando assim, dizendo, cadê Deus? Eu não estou vendo Deus, mas você tem que ver Deus pela fé, meu irmão. Ele quer escutar você, Ele quer ouvir você. Lança sobre Ele toda a vossa ansiedade.

vai trabalhando anjos angelicais na vida do meu irmão, na vida da minha irmã, na alma desta pessoa, Pai, que está passando por essa situação da ansiedade, ó Pai. Vai queimando toda a seta do mal, toda a seta maligna, diabólica, meu Deus, meu Pai. Ô Espírito Santo, eu vejo pela fé, meu Pai, a operação divina. Eu vejo pela fé anjos guerreiros, ó Pai, com cavalo.

pessoa. Papai do céu, Deus da glória, eu vejo pela fé a casa espiritual. Esta pessoa recebendo a visita de anjos angelicais, trazendo, ó Pai, aquela paz, aquela

Pai, que está passando por esta situação, ó Pai, que causa medo, causa pânico. Saia todo medo da vida desta alma. Saia todo medo da vida desta alma, desta pessoa. Ó, Papai do Céu, Deus da Glória, um milagre, vai operando um milagre na alma desta pessoa, a ferida da alma desta pessoa, batimentos cardíacos, Pai, venha tudo normalizar, a mente venha ser operada, protegida pelo Pai Criador. Toda a trincheira do mal, Senhor, seja queimado, neutralizado. Todo ataque satânico, toda seta maligna, ó Pai, em nome de Jesus, ajuda, meu Deus, meu Pai, a esta vida. Vai operando, meu Deus, meu Pai, nesta pessoa que está com o radinho ligado nesta programação, que ela sinta a Tua presença, ó Pai, que ela sinta a operação na alma dela, meu Deus, meu Pai. Como está a sua alma? Como vai

Minha irmã, quem fez você quer ouvir você? Quem fez você mandou você para a terra? Você tá na matéria, você anda na matéria, você caminha na matéria, você vê tudo na matéria, mas nós somos carne, nós somos pó, nós temos alma, nós temos espírito, meu irmão e minha irmã. Fala com o Papai do Céu, conversa. Aí você pode dizer assim: amado, eu conversar, aí você, cadê Deus? Deus está aí com você, viu? Ele quer escutar, ouvir a sua voz. Você fala, ouvindo a sua voz, porque Deus quer ouvir a sua voz. Conta tudo para ele. Conta. Aí você pode dizer assim: não, não, não tem ninguém me ouvindo. Tem sim. O Criador está dizendo para você: filho, filho, para. Não tenha medo. Eu estou contigo. O Pai Criador diz para você: fala comigo, que eu quero ouvir a tua voz. Ele está dizendo. Mas coloca tudo, tudo, tudo sobre ele. Às vezes, assim, eu não tenho força para ficar de joelho. Ah, pois fica andando em pé, andando. Aonde é um lugar assim que você... às vezes você quer falar, mas você fica assim com um pouco de medo. Será que alguém não vai ouvir, não? Se ouvir, tudo bem. Eu fui falar com Deus na madrugada que ele mandou eu falar com Deus. Uma pessoa estava do outro lado e a pessoa escutou, ouviu. E a pessoa recebeu uma cura, uma libertação. Você está ouvindo agora esta programação? Tem anjo do Senhor operando no seu problema, na sua causa. E o Senhor disse assim: vamos aqui falar sobre a ansiedade. Quantas pessoas têm com a dor na alma? Mas tem anjos, olha, tem anjos curando a sua alma. Porque a palavra é uma espada de dois gumes. Penetra na alma, no pensamento, juntas, medulas, apta para discernir. É bom eu pegar o versículo e colocar aqui em Hebreus 4:12. Estou procurando aqui Hebreus 4:12 para a gente comer esse pão e beber essa água da fonte da vida. E a alma ser curada, né? Papai do céu está mandando, nós vamos ser obedientes, né, irmão? Glória a Deus. É sair. Ansiedade, né? Ser curado em nome de Jesus, glória a Deus. Quem cura é Jesus, viu? Eu sou pó e cinza, falho e pecador, viu? Cadê Hebreu, pai? Achei Hebreu. Porque a palavra de Deus é viva, ela é energia.

0: Ele pegou o primeiro homem, o pó da terra, com as mãos dele. Aí fez o homem e assoprou na narina dele e deu fôlego de vida. Porque a palavra de Deus é viva, eficaz. É mais penetrante do que qualquer espada de dois gumes. Penetra até a divisão da alma e do espírito, das juntas e medulas, e apta para discernir os pensamentos e intenção do coração. Receba aí esta cura, viu? Esta cura na alma. Oh, glória a Deus! Aleluia! Deus está neste lugar, meu irmão. Sinta a presença de Deus neste lugar. Sinta a operação de Deus na sua vida. Fala com Ele, chora. Sinta a presença do Criador cuidando da sua alma, da sua ferida. Como vai a sua alma? Está tudo bem? Oh, glória! Oh, glória! Veja que nós estamos na matéria, nós estamos na carne, mas nós temos uma alma. Nós temos um espírito. Você já comeu pão, você já bebeu água, servida pelos anjos do Senhor. E vários anjos do Senhor já cortou cabeça de demônios, principados, potestades, muitos já foram queimados, já foram neutralizados. Glória a Deus. E eu creio que Papai do Céu é Ele quem cura. Glória a Deus. Glória a Deus. Glória a Deus. Tem tanta pessoa que quer falar, conversar, mas quer ver uma pessoa. E a pessoa lá vai ficar escutando. E você vai soltando a conversa, a palavra, porque você está olhando e está vendo uma pessoa. Mas Deus é com você. Deus, o Criador, está dizendo para você, meu irmão, minha irmã, anda, passeia, conversa com Ele. Fala tudo. Glória, glória, glória a Deus. Chegou uma pessoa. Gilberto, eu quero conversar com você. Tudo bem. Não, mas não é aqui. Não é aqui. Aonde é? Lá no seu lar, na sua casa? Não. Eu estou com o coração, rapaz, acelerado. Parece que eu vou infartar. Tô com medo de morrer. Aí eu achei graça, né? Como é que é? Tô passando mal, rapaz. Aí eu digo, e por que é que você não quer falar, conversar na sua casa? Não. A minha mulher, a minha esposa vai ouvir. E aqui? na minha casa, que você veio. Não, não, aí tem gente, aí as pessoas vão ouvir, vão escutar, Deus diz que é para falar só para você. Ah, mãe, vamos para onde? Ele disse, homem, pelo amor de Deus, me ajude, eu quero falar, eu quero falar, eu quero conversar. Aí ele disse, na praça. Eu digo, bora. Aí sentamos na praça, aí ele falou, aí eu achava graça, eu sorria. Aí ele disse para mim, rapaz, você só faz achar graça. Eu digo, irmão, você não tem nada. É tudo sendo criado na sua cabeça, na sua mente. Não está existindo essa coisa. Ataque, meu irmão. Ataque de anjos caído na mente da pessoa, na cabeça da pessoa. Em vez dele tirar momentos com Deus, orar, conversar, falar, ele não teve força. Quantas pessoas não tem? Eu estou sem força. Eu quero ver Deus. Não, eu estou no meu quarto, eu vou me ajoelhar. Mas cadê Deus? Deus está aí com você, meu irmão, minha irmã. Deus está com você aí, como ele está aqui comigo. Ele está no trono de glória. Eu sei disso. E o pastor Jesus está com ele. O Espírito Santo está aonde ele quer estar. Os anjos do Senhor estão aonde eles querem estar, porque eles estão numa batalha espiritual. Ô, glória, contemple, irmão. Você na sua casa. Aí tem pessoas, o mal, as lutas, as batalhas, as guerras, tudo ao redor da casa, de uma residência. Aí tem a pessoa lá dentro. Aí a casa, você não vê nada que está fora, mas o adversário, o inimigo, está querendo pegar a pessoa, maquinando para maltratar, judiar. E a pessoa está tranquila. Por que que a pessoa está tranquila? Por que que a pessoa está serena? Por que que a pessoa está calma? Que está falando com Deus, está conversando com o Pai. A outra pessoa chega, olha, vê aquela vida conversando com o Pai, mas aí quer logo sair. Abra as portas. Ansioso, quer ver notícia, quer saber notícia, quer tudo à pressa, quer tudo ligeiro, agoniado, alvoroçado, mas não quer tirar momento com o Pai, não quer sentir a presença do Pai, e o Pai está ali com os dois. Mas tem um que quer, mas o outro não quer. Tá ansioso. Vai logo para a porta, para sair para fora, para ir atrás das coisas. Agoniado, alvoroçado, estressado, com raiva, irado. Sentindo angústia, tristeza, chorando, com medo. Aí vê o quê? Vê uma multidão de gente, adversário, a luta, o problema, a dificuldade. Tá com olho nessas coisas. Aí fecha a porta. Aí vem medo, vem pânico, vem dor, vem angústia, tristeza. Aí olha pro homem lá, o outro ser humano. Que negócio é esse? Que tranquilidade é essa? Que paz é essa? Que vitória é essa? Ei, você não está com medo não? Você não está nervoso não? Você não está chateado não? Você não tem medo não? E aquele outro calmo, tranquilo. O que é que está acontecendo? Ali, olha, eu fui abrir a porta ali, aí tá cheio de problema, aí tá cheio de dificuldade, aí tem muita gente querendo pegar, eu querendo pegar você. É as lutas, é as dificuldades, é os problemas. Tô com medo, tô ansioso, ansioso para sair de casa, agora eu fiquei ansioso para ficar trancado, porque eu tô com medo. Eu quero tudo ligeiro, eu quero tudo, eu quero correr. Tô estressado, depressivo, cheio de pensamento a mil por hora. E você aí, calmo, tranquilo. Eu tô conversando com Deus, eu tô dialogando com Deus. Eu tô tirando um momento para adorar a Deus, andar com Deus, conversar com Deus. Eu estou olhando para Deus. Você está olhando para Deus? Estou olhando para Deus. Estou conversando com Deus. Estou adorando Deus. Estou vendo Deus. Estou tendo relacionamento com Deus. E tudo isso aí que você aí relatou, disse, que está causando problema, medo, ansiedade, preocupação. Eu tô vendo isso aí, mas eu tô tranquilo, tô calmo. Porque Deus está comigo. Deus está com você. Aí aquela outra pessoa disse, como é que é? Deus está aqui? Tá, Deus está aqui. Aí a pessoa disse, aí tá cheio de coisa ruim. Mas Deus está ali. Deus está ali. Mas nada dele ver. Por quê? Porque ele só queria saber da coisa da terra, do planeta Terra, das carnes. Só o movimento da alma com a carne. Tudo ligeiro, tudo apressado. Aí o homem disse, vem cá, você não está vendo Deus, não? Não. Estou, não. Mas Deus está cuidando de mim e de você. Ele está aqui. Aonde é que Ele está aqui que eu não estou vendo? É porque você não para momentos para conversar com o seu Criador, com o seu Deus que cuida de você. Mas Deus está aqui. Aí ele vai recebendo o quê? A paz, a cura, os anjos angelicais trabalhando no coração, na mente daquela pessoa, no sentimento, no ego, nas emoções, no intelecto. Porque Deus está neste lugar. Deus está com você aí. Viu? Deus está cuidando de você. Aí o homem de Deus, que o outro é homem de Deus. O homem de Deus que procurava Deus, falava com Deus, conversava com Deus, falava tudo com o Paizinho Criador. Aí o homem disse, Deus, Papai Deus, esse meu irmão não está vendo a sua providência. a sua presença. Ele só vê a dificuldade, os problemas, a voz do adversário, do inimigo, pensamento negativo, ataque do inimigo, do adversário. Eu quero que o Senhor abra os olhos dele aqui agora. Aí tinha a parede, tinha o físico, tinha a matéria, tinha tijolo, tinha janela, tinha porta, tudo fechado. Eles não estavam vendo nem o exército de homens. Mas aquele outro irmão dele, um ser humano, estava conversando com Deus. E Deus estava dizendo: olha, não temas. Tá certo, pai. Você está vendo eles aí? Aí o homem dizia: tô. Agora você está me vendo? Tô. Está vendo a minha providência? Tô. Alma está tranquila? Tô. Está na paz, tenho medo não. Essa dificuldade, esse problema, essa armadilha, arapuca, situações difíceis, eu estou olhando para o Senhor. Eu não estou olhando para isso. Mas eu estou vendo porque o Senhor abriu a visão no físico, na parede. Aí eu estou vendo o mal querendo me cercar, querendo colocar pânico, medo. Eu estou vendo, mas a minha visão não é no mal, no problema, na dificuldade, nessa situação. A minha visão é que eu estou vendo a tua presença, sentindo a tua presença. Eu estou vendo anjos, cavalos, angelicais. É um exército maior que o exército que está querendo me atropelar, querendo me pegar, querendo trazer ódio, raiva, ira, angústia, ferida, temor. Não, eu estou sarado, eu estou curado. Aí o outro moço, o outro ser humano, começou a ver a providência divina, que ele não estava vendo. Aí a alma dele recebeu a cura. Receba a cura aí, meu irmão, minha irmã. Tire momento da sua vida para conversar, para falar com Deus. Através do sacerdote, que é Cristo Jesus, é pela graça, é pela fé, é pela misericórdia. Fale, fale, fale. E é bom quando vem o choro. Oh, glória, glória, glória, glória, glória, glória, glória, glória, glória. Por que foi que eu fiz isso? Porque eu estou sentindo o general do exército, meu irmão, minha irmã, o nosso Pai Criador, operando. Eita glória! Eita! Olha, amado, amado, que você está aí do outro lado do receptor. Amado, eu estou dentro de um estúdio, certo? O sinal está indo para as emissoras de rádio, certo? Certo. Mas pela fé, eu estou vendo Papai Criador. Porque Ele quem fez esse dia. Nós estamos no planeta Terra, andando, caminhando, é energia divina. Amém, glória a Deus. E a minha alma está sentindo a presença de Papai do Céu, que está operando na sua vida. Eu não lhe conheço. E você não me conhece. Mas eu estou crendo que tem anjos poderosos agindo, tratando com a sua vida e curando você. Então, conversa com Deus. Fala com Deus. O amado irmão que me procurou, falou, chorou. Aí eu disse: amado, você não tem nada. É o que? Tenham. Não está existindo isso na sua vida. Aí o coração dele descansou. Ele sentiu a presença de Deus. Viu? Amém? Receba a cura, meu. Porque os anjos do Senhor estão curando você. Glória a Deus. Os anjos do Senhor estão curando você. Glória a Deus. Glória a Deus. Glória a Deus. Ô Espírito Santo. Esse versículo aqui, Melquisedeque, olha aqui, olha. Como também diz noutro lugar, tu és sacerdote eterno, segundo a ordem de Melquisedeque. Eita, glória a Deus. Glória a Deus. Vamos ler aqui esse versículo aqui, o qual nos dia da sua carne, oferecendo um grande clamor e lágrimas, orações, súplica ao que podia livrar da morte, foi ouvido quanto ao que temia. Olha aí, o que é que você está temendo? Contempla os anjos do Senhor agindo na sua vida. Contempla a operação divina na sua vida, né? Em nome de Jesus. Deixa eu ver. Colocar. Tem muitas pessoas passando pela ansiedade. E o Senhor tem me orientado aí aqui esse negócio de ansiedade. Vou colocar aqui soldado ferido. Estou procurando aqui soldado ferido. Em nome de Jesus. Glória a Deus. Louvado seja o nome do Senhor. Em nome de Jesus. Então, Deus está curando, né? Vou colocar que fala muito sobre a alma. Soldado ferido. Ferido. Vou ver se eu acho ele aqui. Glória a Deus. Em nome de Jesus. Vamos ver aqui. Ô Espírito Santo, chega aqui, olha. Amém? Glória a Deus. E o amado irmão aí vai meditando aí, viu? Soldado ferido, em nome de Jesus. Eita, Espírito Santo.
1: É sempre bom.
0: Glória a Deus.
1: Nós sempre lembrarmos que nós somos soldados. Um soldado, irmãos, nós vivemos num campo de batalha, campos de guerra. Se nesse campo você encontrar um irmão ou uma irmã ferida, machucado, seja um bom samaritano. Pega ele, ajuda a atravessar essa guerra. Somos soldados. Soldado ferido.

0: abaixa a cabeça das batalhas dessa vida. Deus é contigo. Ei, irmã Joyce. Glória a Deus.
1: De volta na programação, né? O que eu vejo é glória ao Pai, o Filho, o Espírito Santo. Vejo muito, muito soldado, vaso, ferido, muitos, né? Soldados, vaso, ferido. Oh, glória a Deus. Meu Deus do céu, meu Pai. Muitos soldados feridos. Não tem força para comer o pão, beber água. Decepcionado, com medo. Então, em cavernas. Eu estou falando de soldado, falando de guerreiro, viu? Que entraram em guerra, em batalha, viram o milagre, viram o Pai dele, Deus vivo, operar, veio a ameaça do adversário, do inimigo, e correu para dentro de uma caverna. Soldado, estou falando de soldado. Meu Deus! Soldado que é para ver o Pai, para andar com o Pai, para conversar com o Pai, ver o milagre com o Pai. Procura caverna, se esconde. Mas Papai do Céu conhece você. Aonde é que você está, viu, meu irmão, minha irmã? E chama pelo teu nome. E o anjo do Senhor com a bandeja, olha, de ouro, de energia, de fogo, de eletricidade. Um ser angelical. Aí diz assim, porque a palavra de Deus é viva. Coma, soldado. Aí o soldado está comendo o pão, está ouvindo a palavra. Eficaz, é mais penetrante do que qualquer espada de dois gumes. Coma pão, beba água, soldado. E penetra até a divisão da alma. E a alma está comendo o pão que não comia pão, ouvindo a palavra de Deus. E vendo o agir de Deus. E do Espírito, o Espírito está contemplando o agir de Deus, o anjo cuidando do corpo, da alma, do soldado e do Espírito do soldado. E das juntas e medula, palavra do general do exército, é apta para discernir os pensamentos. Aí o Pai está trabalhando no pensamento, tirando todo o pensamento negativo, colocando o pensamento positivo, a energia do Criador, intenção do coração. Soldado, você vai andar na terra. Você não foi criado para estar dentro da caverna. Venha comigo, soldado. Aí o Criador chamou o soldado Elias. Aí, quantos soldados tem ferido? Quantos soldados tem ferido por causa de Golias, Jezabel, Faraó, Dalila, a mulher de Potifar. Quantos soldados tem ferido? Como é que eu vou atravessar esse mar vermelho? Como é que eu vou atravessar esse mar vermelho? Como é que eu vou sair dessa situação? Como é que eu vou andar, atravessar esse deserto? Com o pé ferido, mas o anjo do Senhor está aqui com você. Agar, como ser humano, como mãe, pegou pão, pegou água, disse, filho, Ismael está aqui. Aí saiu com a alma ferida, com a alma abatida, com a alma angustiada, com dor. Aí ela se ajoelhou e começou a conversar com Deus, a chorar. Aí o pai criador disse, Agar, por que choras? Eu vou cuidar do menino. Aí ela, quando olha para o menino, Ismael, um tiro de flecha à distância, que a mãe ficou do filho Ismael, e ela pensando, como é que esse menino vai viver? Como é que esse menino vai sobreviver diante dessa luta, diante desse problema, diante dessa dificuldade? Como mãe, o coração, a alma dessa mãe, como é que estava? Mas papai do céu brandou, falou com ela. Não temas, Agar, eu sou contigo. Olha lá a situação. Quando ela olhou, ela viu o anjo do Senhor cuidando do menino. O Senhor está cuidando de você. O Senhor está curando você. Tem anjo aí trabalhando com você. Com vocês. Quantos soldados tem que não tem mais força de comer pão, de beber água, de ouvir a palavra? Por quê? Porque vem logo o ataque, vem o ódio, vem a raiva, vem a ira, vem os pensamentos negativos. Por quê? Porque foi ferido, porque foi atacado diante das lutas, soldado, eu estou falando soldado. Imagine das pessoas que não nasceu de novo. Hein? Como? Tinha dois soldados lá na casa lá, Eliseu e Geazinho. Um falava com Deus, um buscava Deus, um queria relacionamento com Deus e o outro não estava nem aí. Ansioso. O homem estava olhando para tudo que tinha. Aí começou a pensar, vou derrubar tudo aqui, vou derrubar tudo. A minha alma quer mais, a minha alma quer mais. Papai, bem pertinho. Mas ele não via. Ele adorava os celeiros, as coisas que ele via, e papai dizendo, eu cuido de você, dou presente a você, e você está com pensamento, vou derrubar tudo, eu quero mais, a alma cansada, a alma fadigada, correndo, e papai bem pertinho. O pai dele, bem pertinho dele. Aí falou assim, no ouvido da alma dele, louco, hoje te pedirão a tua alma, o que tem, a quem vai entregar? Receba cura, meu irmão. Receba cura, minha irmã. Dessa ansiedade, dessa ferida na alma. Glória a Deus. Eu sei que Papai do Céu está curando. Eu sei que Papai do Céu está fazendo milagre. Hoje, aqui, agora, na vida de pessoas. Soldados feridos. Como é que eu vou passar aqui esse mazão? Como é que eu vou passar? E Faraó, olha, eu vou pegar você. Aí vem medo, venha. Você não nasceu para ser escravo. O Senhor é quem abre as águas do mar para você passar. Por que é que você não passa? Confia, anda, contempla. Eu estou saindo da prisão. Você sai, meu irmão. Você não fica na prisão. Papai é quem está tirando você da prisão, não sou eu, não. Você não nasceu para ser escravo de Faraó. Contemple, creia, eu estou passando de pé seco dentro do mar, eu não vou morrer, não vem medo, Faraó não vai me pegar, Faraó, não vou ser escravo de Faraó, não sou escravo de Faraó, Deus está comigo, Deus está passando comigo de pé seco. Olhe, veja um milagre na sua vida. Chegou lá do outro lado. Uau! Canta, louva, pula, salta, grita. Adora o seu Pai Criador que você passou por essa luta, por esse problema. Receba a vitória, receba milagre, receba a cura na sua alma. Aí o homem de Deus foi andar com Deus, aí ele viu os corvos, o ribeiro, providência divina. Veja a providência divina na sua vida. Veja o corvo chegando e dizendo: coma. Aí você vai dizer: como é que essa pessoa sabe que eu gosto disso? Como é que essa pessoa sabe que eu estou com fome? Como é que essa pessoa está me servindo o que eu estava imaginando, pensando, que eu estava precisando, e agora eu estou alimentando a minha matéria, a minha alma, está vendo o agir de Deus nesta luta, nesta dificuldade, neste problema? Como é que essa pessoa sabe? É Deus, meu irmão, é Deus, minha irmã. O corvo está cuidando de você. Receba esse milagre. Aquela mulher pensava na casa dela que ia morrer o filho dela. E ela estava ansiosa, estava preocupada, estava com medo. Deus diz: profeta, eu vou parar algo, eu vou dizer os corvos que vai parar tudo. Por que, papai? Porque você tem que andar comigo na terra. Aí o profeta foi na casa da mulher. O profeta chegou, chegou milagre. Chegou cura, chegou. Ela pensava que ia perecer, não tinha mais esperança, só tinha medo, só tinha confusão na alma dela, na mente dela. O profeta disse: traz aí um pedaço de bolo aí, um copo d'água. Eita glória! Ela não pensou, ela não imaginou, ela não duvidou. Tá aqui, o pouco que eu tenho, eu vou lhe servir. Beba água, coma esse bolo. E papai, trabalhando na alma daquela mulher, na casa daquela mulher, no filho dela. Ei, meu irmão, minha irmã, Papai do Céu está trabalhando aí. Viu? receba esse milagre, contempla esse milagre. Ei, saudade, pelo amor de Deus, o que tem de soldado ferido, que pegava a espada, pegava o escudo, saía na guerra, na batalha, decepcionado, triste, angustiado, olhando para os homens. Ei, meu irmão, você tem que olhar para o sacerdote, o verbo que se fez carne. Viu? Meu Deus do céu. A carne. Eita, carne perigosa. Matéria. É perigosa. Ô, glória. Quantas feridas José não teve? Quantos machucados José não teve? Quantas cicatrizes José teve? Feridas profundas. E o Espírito Santo dizendo: José, eu sou com você. Meu irmão, tá acontecendo um negócio comigo que eu não tô gostando, tô angustiado, tô triste. Ei, você vai receber a vitória aí. Você já recebeu a vitória aí. Não responda não. Não, mas eu estou certo. Responda não, irmão. O Espírito Santo está com você. Aí você chega aquele momento, aí você vai falar com o Espírito Santo. Vai orar pela pessoa, vai interceder pela pessoa, vai apresentar a pessoa. Sorria. É difícil, irmão. Mas a vitória vem aí. Como é que eu vou ter a vitória aqui? Vai ter a vitória. Agora, não olhe para o problema. Não olhe para a dificuldade. Não olhe para o adversário. Não escuta a voz do adversário, do inimigo. Escuta a voz de Deus. Confia em Deus. Ele está com você. Ele está aqui comigo. E eu amo isso aqui. Porque Ele está aqui. Porque eu não estou fazendo para o homem. Eu estou fazendo para Ele. E Ele está operando na vida do meu irmão, da minha irmã. Isso é cura. Isso é milagre. Ele está fazendo um milagre na sua alma. Ele está curando a sua alma. O Espírito Santo disse a mim assim: diga uma palavra para esse homem. Eu vou dizer o que para esse homem? Diga assim: como vai a tua alma? Só isso. E eu liberei essa palavra. Como vai a tua alma? E aconteceu coisas naquele momento ali que eu não fiquei sabendo. Mas com uma semana depois, aquele homem que ouviu essa palavra mandada pelo Espírito Santo, ele disse: irmão, eu quero falar com você. Eu disse: fale. Naquele dia que eu estive aqui, e você disse assim: como vai a sua alma? Eu tive raiva de você. Eu tive ódio de você. Eu fiquei perturbado. Eu pensei: agora eu vou dar um murro nessa pessoa. Aí entrou dentro de mim um refrigério. Ele me contando. Quando eu liberei a palavra para ele, para o cidadão, mandado pelo Espírito Santo: como vai a sua alma? Aí ele recebeu um refrigério na alma dele, saiu dor de cabeça, saiu preocupação, saiu pensamento negativo e sentiu a presença de Deus. Ele estava perturbado, ele estava angustiado, ele estava com medo, ele estava depressivo, ele estava ansioso e ele recebeu a cura. Eu não sabia. Eu obedeci à voz do Espírito, à voz do Espírito Santo. Pela intuição, liberei a palavra. Eu não queria falar. Será que é de mim? Ou será que é de Deus? Será que é o Espírito Santo que está mandando eu falar isso? Peguei e falei. E aquele homem recebeu a cura na alma dele. E eu estou falando isso porque dias depois ele falou que aconteceu naquele momento. Tem anjo trabalhando aqui na sua vida, aqui na sua alma. Você entrou no consultório médico, dos médicos. Não sou eu, não. A glória é de Deus. Amém? Pronto. O programa vai terminar. E até outro programa, né? Querido Deus, querido Pai, tudo isso eu agradeço em nome do seu filho amado, que é meu pastor, que é o nosso pastor, que é para ser o nosso pastor, que é o verbo que se fez carne. Agradecer por tudo que o Senhor tem feito a cada vida, a cada ouvinte, a cada irmão, a cada irmã. Abençoa, Pai, cada um, ó Pai, que está nesta programação, sentindo a tua presença, Pai. É, a presença do Espírito Santo. Obrigado, Pai, pelo milagre. Obrigado por tudo, Papai, que está no céu. A nossa cidade, Santo, Jerusalém espiritual e celestial. Obrigado pelo pastor, que é seu filho amado, o verbo que se fez carne, que cuida de cada um de nós, ó Pai, pelo pão, pela água, pela tua presença. Obrigado, Papaizinho do céu. Continua nesta programação abençoada, em nome de Jesus.

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0: Amém, queridos, louvado seja Deus. Eu quero cumprimentar aí a todo o povo santo e poderoso, né, com a paz gloriosa do nosso Jesus de Nazaré. Aos santos, com a paz do nosso Rei Jesus, esteja aí na sua vida, meu irmão. Você que está acompanhando a programação, né, tá ouvindo aí o lindinho da Continental. É? Tá ouvindo aí o Gilberto Leite da Costa, né? O nome do homem é bonito, hein? Tava acompanhando aí o bonitinho da Continental, né? Tava fazendo o programa aí desde cedo, né? Cheguei a acompanhar um pouco, eu tava vindo pra cá, tava ouvindo ele no carro aí, o Gilberto Leite, aonde tem feito aí o ID do Senhor Jesus, da simplicidade e da humildade, né? Ó, a partir de agora o programa Templo do Senhor Jesus Cristo na face da terra. Com a apresentação, né, vocês já sabem, né, pra quem não me conhece, eu sou seu irmão em Cristo, pastor Sebastião Nunes, te fazendo companhia, né, a partir de agora, com um programa abençoado. Esse programa tem como objetivo, minha irmã, viu, meu irmão, propósito por cada vida, viu? Tem como objetivo o que, pastor? Propósito, né, propósito por cada vida, viu? Então nós sabemos que quando nós passamos a apresentar a nossa vida a Deus, quando o servo do Senhor está ali falando, né, falando a Deus, ó, falando ao Senhor a respeito de cada vida, está sendo apresentado ao criado algo, ó, apresentado a Deus em jejum e oração e madrugada de propósito por cada vida. E essa apresentação, ela se dá, sabe por quê? Porque muitas vezes, vamos lá, deixa eu entrar aqui, daqui a pouco eu vou trazer aqui o que diz em 1 Reis, mas daqui a pouco também vou trazer uma revelação, aonde o Senhor vai trazer aqui a respeito de uma viagem, onde eu vi ali um homem e duas mulheres ainda a óbito, tá? Através de uma caminhonete aí, em viagem. Já já eu vou falar a respeito disso, Deus quer que eu fale, viu? Mas deixa eu falar aqui a respeito primeiro do propósito. O que que é o propósito? Propósito, quando você faz para Deus, quando você apresenta algo a Deus, em Eclesiastes capítulo 5, diz assim, ó, é melhor que não votes, ou seja, que não faça propósito a Deus. Por quê? Aquilo que está sendo apresentado a Deus, presta atenção que você vai entender. Funciona da seguinte maneira, ó. Quando você apresenta algo a Deus, quando você começa a fazer algo para Deus, vá até o fim. Vá até o fim, por quê? Quando você apresenta a Deus algo, está apresentado. Quando você se apresenta a Deus diante desse propósito, apresentando a Deus a situação, está apresentado. Porque tem pessoas que o que mais me manda mensagem falando assim, profeta, eu queria saber se isso aqui para a pessoa devo fazer, pastor, eu queria saber se como é que se faz propósito aí, porque até aqui o que eu já fiz até hoje foi campanha, né, placa, hã? Então, o propósito é simples, é só fazer com responsabilidade, com fé, de uma forma diferente. Deus gosta assim, porque o Senhor, meu irmão, viu, minha irmã, presta atenção, Ele, quando Ele recebe a nossa oração, o propósito, viu, minha irmã, viu, meu irmão? Está recebido. Amém? Então, esse programa, às vezes você está me ouvindo aí, está sem força para orar a Deus. Não sabe nem como é que fala. Não sabe nem como é que começa, de onde é o começo, o pré, o início. Né? E não precisa. Tem gente que confunde as coisas. Acha que Deus olha para a pessoa pelo que tem. É. Tem gente que Deus que acha que Deus faz acepção entre ela ter condições e a que não tem condições. Deus nunca vai olhar para o ser humano pelo que tem. Porque ter e não ter Deus é a mesma coisa que nada. Tá com a mesa farta, mas Jesus não fazer presente nessa mesa farta é a mesma coisa que nada. Que adianta, porventura, o homem ganhar o mundo todo e perder a sua salvação? O que vai adiantar, né? O homem ganha o mundo todo e perder a sua salvação, né? Que adianta você estar aí num carrão importado, conquistou através de trambicagem, gambiarra? Deus não está aí. Não se faz presente. Não adianta pronunciar: "Oh, Deus Jesus, obrigado." Não agradece. Você está agradecendo a Satanás. Deus, as bênçãos do Senhor, não causa dor e sofrimento em ninguém. Você quer ser abençoado de verdade, minha irmã? Viu, meu irmão? Comece a fazer as coisas certas. Comece a trabalhar da maneira certa. Pronunciar da maneira certa. O dizer. A palavra de Deus, ela é luz para a nossa vida, lâmpada para os nossos pés. Ah, pastor, mas se eu me arrepender, aí é uma questão de perdão. Ali Jesus andando na estrada de chão, de pé, disse ali para Zaqueu, que todo mundo falava: esse é um trambiqueiro, esse é um irresponsável. Esse tem as coisas porque é trambiqueiro, fazia coisa errada. Hã? E a partir do momento que ele teve um encontro com Jesus, o que que Jesus falou para ele? Hoje a salvação entrou na tua casa. Hã? Sabe quem é que pode perdoar teus pecados, meu irmão? Né, minha irmã? Hã? Cristo. Jesus, ele é que perdoa. João fala assim: ó, se tu confessares teus pecados a Deus, ele é fiel para te perdoar e te purificar de toda iniquidade, né? Zaqueu disse assim para Cristo: ó, Senhor, todos aqueles que eu pratiquei práticas erradas, estou arrependido. Eu quero fazer o dobro, quero fazer diferente, farei para obra, mudei. Mas a partir do momento de que aquela vida teve um encontro real com Jesus. Tem gente que está aí há 20 anos, 30 anos, mas ainda não teve esse encontro, né? Tudo que tem é da gambiarra. É, tudo que tem é do arranhado, tudo que tem é da trambicagem. E ainda diz que está servindo a Deus. Está no rolo, o pastor do rolo é a missionária da trambicagem. Aí diz que está sendo abençoado. Hã? Que bênção. Qual é a bênção, ferindo o irmão? Trapaceando, trapaceiro. Hã? Qual é a vitória? Obtendo o que não pertence das outras pessoas. Isso não é bênção. Isso não é ser abençoado. E ainda não adianta fingir. Não adianta ter aquele fingimento. Ah, não é comigo. É com você. Não adianta. Ó, você sabe que é com você. Não adianta correr, né? Então Deus, ele é tão bom. Amém. Ele é tão bom, tão maravilhoso, que dá para você a oportunidade como está dando para Zaqueu. É? Diz assim: ó, desce depressa! Desça aí depressa desse alto criado! Desça aí depressa aí para o alto escalão criado, aonde as vidas que pereceram, pessoas que foram afligidas, trapaceadas. Tem gente que está na terra não sabe nem o significado de estar aqui. Está achando que Deus gerou no ventre, veio para a terra, com o propósito de fazer o quê? Maldade. Tem gente que pensa isso, é? Ah, minha vida já está perdida, eu sou do mal, né? Não conhece a realidade. A palavra de Deus, ela é luz, ela diz assim, ó, que nós estamos aqui, mas não somos daqui. Quando Deus fez ali do pó da terra o homem, pegou o Senhor ali e fez o homem, e soprou ali o seu espírito vivente, soprou no narina do homem. Hã? Tu veio da onde, teu fôlego de vida? Você sabe de onde veio? Hã? Vai vendo que as coisas praticadas aqui na terra passarão em vão. Hã? Hoje, a salvação está entrando na tua casa através desse programa, através desse pequenininho aqui, ó, que está sendo um instrumento para a obra. Porque tem gente que acha que está aqui vivendo, ah, vou me acabar na desgramada, eu vou tomar cachaça, eu vou me acabar na bagaceira. Hã? Não conhece 10 minutos, 10 minutos da vida. E a família, muitas vezes, olhando essa situação, o que que a família faz? Às vezes vai pro leito, aí a mãe tá lá, falando, ô Deus, cura meu filho. Ô Senhor Deus, tira ele do leito. Não, por ter ser mãe, por ser ser humano, aí pede para todo tipo de santo. Santo que não tem boca, começa a falar, a rezar, fazendo reza, né? E o filho está lá. O filho está lá esperando só a morte. É? Esperando a morte. Aí Deus levanta o profeta para dizer assim, ó, dessa cama não se levantará. Aí tem gente que ainda ouvindo isso aqui, para pensar na vida. Para pensar assim, o que que eu estou fazendo mesmo da minha vida? O que que eu estou fazendo mesmo da minha caminhada na terra? Hã? Estou passando tanta perseguição, luta, não sei por onde começar. Começa, sabe como? Sabe como é que você vai começar? Deixando de roubar a igreja. É? Ajuda a obra de Deus. Não seja um ladrão da igreja do Senhor, não. Ajuda a obra. Renuncia. Sabe como é que você vai começar? Renunciando às práticas do mundo. Ó. Você sabe quem é que olha para você pelo que você faz ou tem? O ser humano. É o ser humano que olha para você aí, ó, e diz, aquele ali tem um carro. É, aquele ali tem uma roupa. Se comprar uma casa, diz, ei, tem a casa. Se tá tendo um objeto material, ou até mesmo a forma física, né? É o ser humano que olha para isso aí. Deus, né? Jesus falou, foi para um jovem rico, disse assim para ele, ó, vende aí tudo que tu tem, né? Ou seja, ensinando para ele, ó, teu coração tem que estar comigo, né? Vende aí tudo que tu tem, Deus pobre, me segue. Amém? Sim, me segue. Hã? E ele dizendo, nós já tem Deus. Tem muitos que estão tá assim, tem até Deus. Coloca até, sabe o quê? Ali no retrovisor do carro, coloca um crucifixo dizendo, ô, Deus está comigo. Hã? A fé sabe que existe, mas está de forma errada. Cola até um adesivo de uma santa que não tem nem osso dela mais. E se não bastasse isso, ensina para os seus filhos e netos a idolatria, que é pior do que feitiçaria, pior do que feiticeiro para Deus. É? Aí você que está ouvindo o programa hoje é o sexto elo de sete dias, viu? Hoje é o sexto elo de sete dias. pode ficar se perguntando, pastor, então a minha vida tem maldição cercada por causa da idolatria? É, faz assim, ó. Você quer saber? Vou te contar. Aumenta aí o volume do rádio, você vai entender agora. Aumenta aí. Deus te chamou, meu irmão, para você ser luz na vida da tua família. Deus não te chamou para ter fingimento para com Ele. Deus não chamou você para ser um fingido a servir a Ele. Deus te chamou para você ser realista, transparente com Ele. Te chamou para ser amigo dEle. Te chamou para você ser verdadeiro. Não é apenas ser uma pessoa que está em fingimento, que fala até de Cristo para as pessoas, que fala do amor de Deus para muitos, mas esse mesmo amor de Deus que fala não é vivido na sua vida. Esse mesmo amor de Deus que você fala para todos, esse não está sendo vivido ou pregado na tua própria vida. Aí Jesus diz assim: Zaqueu, desça depressa, porque a salvação chegou na tua vida hoje. Filho, desça depressa, porque a salvação chegou. A bondade de Deus é tremenda. A bondade do Senhor é tão grande. A bondade de Deus é tão grande, né? Tão maravilhoso o Senhor, lindo. Deus maravilhoso e lindo. Majestoso, glorioso, bondade, misericórdia. Esse é o nosso Pai. Esse sim. Esse não tem fingimento. Esse cumpre a promessa que Ele faz. Nunca errou. Deus não erra, não mente. E sabe com quem está falando, né? Você tem amor, meu irmão, pela obra de Deus? Você tem amor, meu irmão, pela obra do Senhor? Tem ou não? Se você tem amor pela obra de Deus, então você vai fazer assim, ó. Eu tenho amor por Jesus. Coloca esse amor, eu queria tanto. Mas eu queria tanto, irmãos, que vocês sentissem essa presença que eu sinto aqui. Eu queria tanto, meus irmãos, você que está me ouvindo, que você tivesse essa alegria que eu sinto aqui. Que muitas vezes não é sentida, não é porque Deus não está aí para fazer isso, para fazer você bem, feliz, te colocar em lugares diferentes. Não é porque muitas vezes Deus é um menino malvado, que tem prazer em ver você triste, chorando, não, enfermidade, não. É porque muitas vezes falta você, fazer como Zaqueu fez ali, ó. Senhor, entra na minha casa, entra aí na minha vida, vem ceiar comigo, vem, Senhor, para minha casa, vem para minha vida, me ensina, eu sou pequeno, eu sou pecador, eu sou falho, eu sou um pobre coitado, que tudo que eu tenho, seja no banco, seja na vida, comparado, meu Pai, ao teu amor, comparado, meu Senhor, ao que o Senhor é para mim, não é nada. Mesmo que eu tenha que vender tudo o que eu tenho, se eu não tiver a tua presença na minha vida, eu sou um fraco, um perdido. É? Talvez, minha irmã, falta isso para a tua vida, esse reconhecer, esse humilhar aí, ó. Viu? E se humilhar a presença do Senhor no dia de hoje? Você quer oração? Você quer propósito a Deus? Você quer ser abençoado? Quer oração desse humilde vaso? Vou orar por você, meu irmão, viu, filhinho? Vou orar. Ó, lembre-se o dia de hoje. Guarde isso aqui, ó, no seu coração. O dia de hoje. Hoje, tá me ouvindo hoje? Agora, esse tempo aqui que você está vivendo é bondade de Deus na tua vida. É? Olha quantos livramentos o Senhor já tem dado dentro da tua família. O Senhor tem aumentado os anos da sua mãe. Deus tem colocado pessoas para dizer assim: filho, você é bênção, você é uma pessoa especial. Deus, ele nunca errou, meu irmão. Nunca perdeu batalha. Às vezes você está aí, ó, numa batalha. Pode ser o marido, que está difícil a situação. Pode ser a família, né? Que está passando por uma fase até complicada. É? Mas Deus, ele nunca perdeu batalha. Sabe o que que acontece? Porque o seu adversário, viu? O vosso adversário, ele não é que nem você, minha irmã. Que você tem que pagar conta, viu, meu irmão? Que você tem que estar ali, ó, numa batalha grande diariamente. O diabo, a função dele é ver você triste. A função do diabo é ver você perder. É, ele cria situações, laço, cria. Mas não vai pensando que o criado do diabo é que nem você pode até materializar ali, né? Materializar algo. Não, o diabo ele faz assim, ele usa pessoas que ele diz que é dele para criar situações para você cair. Ele envia milhões de pensamentos e ainda coloca sonhos para você estar em sonho, transando com o ex. Para você sentir aquele pensamento, ó. Tem um demônio que ele trabalha só no subconsciente da pessoa. Ele trabalha só no subconsciente para não fazer a pessoa deixar o passado, ficar sempre lembrando do que fazia, do que fez. Hã? Eita, Jesus, hein? Aí Deus me leva aqui, ó. Que a sua vida tá assim. A sua vida tá com pensamentos do passado. A sua vida tá, presta atenção. A sua vida tá com pensamentos do passado. A senhora tem muito desejo sexual, se masturba. Você tem muito pensamento de lá atrás. E Deus está dizendo assim, ó, desça depressa. Porque o passado, o Senhor não quer nem que olhe para trás. Deus não quer nem que você olhe para o passado. Deus não quer nem que você lembre do passado, Ele quer que você olhe para Ele. Aí você está aí, ó. Você sabe o que é que Deus me traz aqui, ó? O Senhor me trouxe uma visão aqui agora, ó. Do meu lado aqui à frente apareceu uma tocha. Presta atenção aqui, ó. Tão branca que eu não consigo olhar direto para o que está aqui. Aí o Senhor me mostrava ali, ó. Você casada. Ah, pastor. Tô com dúvida, é? Presta atenção. Ó. Você casada, eu via você dentro de um cartório, fazendo casamento no civil, não tinha nem festa, casamento simples, uma união simples ali, e via você casada, morando numa casa, que ali corria uma criança, saía assim ó, do quintal para a porta, e falava assim ó, mamãe, mamãe, o papai está chegando. Você sabe o que que acontece? Deus, ele tem planos de te fazer feliz na tua vida amorosa, projeto de te fazer feliz na tua casa. Tem, o Senhor tem. Mas para isso acontecer, você tem que querer, tá? Não adianta você tá aí dizendo, ah, não sei, será? Hã? E o tempo tá passando. E triste mesmo é chegar diante do Senhor Jesus, o Senhor dizer, Jesus dizer assim, por que você não ouviu, meu servo? Deus falou. Deus falou para a mulher, deixa eu trazer aqui, ó. Tinha uma mulher ali, ela é mineira, mas mora nos Estados Unidos, e Deus levantou uma pessoa que nunca falou comigo, não sabe nem quem sou eu, a gente nunca bateu um papo. Aí ela estava cheia da dúvida, né? Ela estava cheia da dúvida. Perguntava isso, cheia de pergunta. Eu disse, vai por aqui, né? Aí eu disse para o Senhor, Senhor, por que que essa pessoa está com o coração desse jeito, cheio de dúvida? Aí o Senhor disse para mim, é porque o Deus desse século tem cegado a ela. Eu disse, mostra para ela que o Senhor fala. Fala ainda na terra. Sabe o que aconteceu? Entrou no seu carrão, foi num salão de beleza. Quando chegou lá para fazer sua unha, seu cabelo, o que que Deus fez? Levantou uma menorzinha e disse assim, ei! Por que que você não está ouvindo o meu servo lá no Brasil? Hã? Eita glória! Por que que você não está ouvindo o meu escolhido lá no Brasil? Eu não te disse, usei como instrumento aquele. Hã? Sabe o que que aconteceu? Se assustou, entrou em desespero. Hã? Tem gente, irmãos, que Deus está falando. Todo dia o Senhor fala. A Bíblia fala que o Senhor, ele vai falar sempre, vai levantar, amém, o menorzinho para falar, dizer da sua palavra a respeito da vida ali. Deus vai mostrar, minha irmã, te dá um sonho, né? Deus, ele vai te dar um sonho e vai dizer assim, ó, o menorzinho fala, vou usar ele para ser um intérprete aí, o Espírito Santo vai estar sobre ele, e ele vai falar, vai fazer dessa maneira aqui, ó. Mas tem gente, amém, minha irmã, eu recebi aqui a foto dessa criança, viu? Eu vou ver já esses áudios que tá chegando aqui, mensagem. Então tem gente que deixa de viver o bom, deixa de viver o diferente, algo novo, algo bom, algo vitorioso, por orgulho. Por soberba. Tem gente que vai deixar de viver algo novo na vida amorosa. Não é porque Deus é um menino mau, ou não gosta de abençoar a pessoa na vida amorosa. Aí Deus diz assim, vai por aqui, a pessoa, ó, tem dois caminhos, vamos, imagina aí, você que está me ouvindo, materializa aí agora, duas estradas, você está indo numa estrada só, aí quando chega bem no meio da tua trajetória de vida, tem dois caminhos, da direita e da esquerda, um, está escrito assim, ó, Jesus falando, desce, vem por aqui, o outro, está escrito assim, ó, é eu que tenho, eu que tomo de conta da minha vida, é eu que sei o que eu quero. O outro é o outro lado. Aí você, em vez de ouvir o que Jesus, que é eterno, maravilhoso, Pai de toda misericórdia, conhece até o teu túmulo, seguir, não, o que, que você vai fazer? Vou seguir minha vontade. Hã? Vou seguir minha vontade. Eita, Jesus. Vou seguir o meu querer. Porque o meu querer é meu. É eu, é a minha vida. É os meus prazeres, é a minha conquista, né? Ó, eu vou citar eu como exemplo, para você que está me ouvindo. Hoje eu sou pai de um menino de 5 anos de idade. Meu filho tem 5 anos, o Isaac. Tem 5 aninhos, viu? Mas para o Isaac chegar na minha vida, eu tive que ouvir alguém falar. Deus levantar alguém para falar. Se eu não tivesse ouvido o que o Senhor levantou o profeta ali para falar, Isaac não estaria aqui. E para mim o maior presente que Deus me deu é o bebê. É um dos maiores presentes que eu já tive. É a alegria que eu tenho aqui na terra, né? Uma das alegrias, ó, não é carro, não é dinheiro, tá? Nada disso. E as coisas da terra passará. Filho, vai daqui à eternidade, né? Aí eu tive que ouvir, às vezes você tá me ouvindo aí agora. Deus tem projeto para você, coisas boas, mas a insistência, o quebrar de cabeça há anos pela tua própria vontade, só te colocou ao fracasso. É? E para ser mais sincero, todo relacionamento que você teve até hoje, em todos esses anos, só te conduziu ao pecado, ao fracasso, não conduziu almas, só a erro e enganação. Tá, por quê? Porque Deus, quando levanta para falar, ele fala a verdade. Às vezes a palavra pode ser dura, às vezes Deus pode falar aqui, ó, seriamente, duramente, mas é melhor assim, porque vai te levar, te conduzir a algo diferente, a algo novo. Então aproveita aí, ó, que você tá me ouvindo, se isso aqui é com você, pega aí o telefone e manda mensagem para cá. Muita gente manda mensagem, meus irmãos. Eu sei que está me ouvindo. Tem muita gente ouvindo aqui. Muito. Audiência absoluta aqui. Eu vejo. Agora eu vou falar para você que está me ouvindo. Seja homem ou mulher. Tem muita gente que manda mensagem depois. Ah, pastor, eu não falo porque eu tenho vergonha. Eu não falo é porque eu tenho vergonha. O Senhor fala, minha vida toda eu tenho vergonha. Não, não é eu que estou falando a tua vida. É Deus que revela. Mas não para deixar você envergonhada ou envergonhada. É para fazer, sabe o quê? Te abençoar. Te abençoar. Em 1 Reis 17, fala que Elias, Deus falou para ele assim, ô Elias, tu vai... né? Tu vai aí encontrar alguém. Deus, ó, meu servo Elias, tu vai encontrar alguém que vai te sustentar. Eita, Jesus, hein? Mistério hoje é sério, hein? O negócio até é sério. Hã? Falou, Elias, tu vai ali, ó, para Serepta, né? Eu falei ali, ó, dê ordem para uma mulher, viúva, que vai te sustentar. Aos olhos da fé. A você que está me ouvindo aí agora. Hã? Deus falou para ele, vai... fala pra pessoa, pra aquela mulher ali, ó, dê ordem. E a mulher só tinha comida né? Só tinha um punhado de farinha ali, numa panela pequena, um pouquinho de azeite ali dentro da botija. Ali Deus viu que ela disse assim: ó, só tenho isso aqui para fazer pro meu filho, para mim, para a gente comer e depois morrer. Hã? Aí tem gente que acha, presta atenção, tem gente que acha que, ah, agora acabou, a minha vida agora já era, se não deu certo com essa pessoa, pronto. Hã? Deus chega bem nessa hora. Igual chegou na casa dessa viúva aqui, ó. Você vai. Ela disse até pro servo do Senhor, disse, como, certo como vive o Senhor. Só tem pra comer aqui e morrer, eu e meu filho ainda. Hã? Eita glória. Deus, minha irmã. Meu irmão, ele cumpre promessa quando ele fala. Ele cumpre promessa. Quando ele promete, ele cumpre. Viu? Se Deus falou assim, ó, filha, você vai ter um casamento abençoada, abençoado, vai ter, será do jeito que Deus falou, mas você tem que querer, você vai ter que aceitar a vontade de Deus, minha irmã, não é a vontade do homem não, é de Deus, tá? Porque a vontade do homem é falha. A vontade do ser humano pecador é muito falha. Deus não falha. A diferença entre estar ouvindo e praticando a palavra de Deus é diferente daquele ser somente ouvinte, viu? Presta atenção, se Deus tem projeto onde você está aí, ó, na tua vida, viu? Esse projeto ele vai se cumprir. Agora, fazer projeto, fazer planos, perguntando para terceiros, para saber se é Deus que fala ao Senhor que prometeu pelo homem, né? Tem gente que está assim. Em vez de perguntar a Deus, faz assim, ó, pergunta para pessoas, pro vizinho, manda mensagem pra mãe, pro pai, pro primo, pra prima. A mulher, em vez de perguntar assim, Deus, eu vou orar aqui em cima dessa casa, fazer isso, não, vai fazer, sabe o quê? Perguntar para terceiro, pessoa, ser humano da igreja, né? Às vezes a pessoa está lá com um problema sério, não pode estar vivendo nem o que fala, e vai querer dar conselho, é? Fala, não, é aqui, faz por aqui que vai dar certo aqui, ó, né? A pessoa está lá longe, não sabe nem o que você passa, o que você está vivendo, só o que você fala, que conhece, aí diz, não, você tem que vir para cá, você vai crescer, você vai ser grande, né? Deus não falou não. Dessa maneira aí não. Dessa forma aí não, viu? Então você que está cansado de bater em porta, você que já fez campanha, já fez a campanha das sete chaves, né? Já pediu para santo que não tem boca aí, já fez, já pediu para o padre fazer reza aí para você, né? Constantino, ele ensinou muitos, é até padre, é reza aí 20 Ave Maria, 30 mil Pai Nosso, bota essa santa aí, se prostra nos pés do pedaço de gesso, e Deus vai te abençoar, hã? Cego, cegueira espiritual, na podridão da idolatria, a santo que não tem boca, não conhece Bíblia, não conhece o que a palavra de Deus fala. Se o próprio Deus Pai abomina, é abominação,
1: A idolatria é pior do que feitiçaria. O próprio Deus Pai deixa claro.
0: Mas a pessoa insiste. Por quê?
1: Porque veio da sua família, veio da geração. Mas hoje, você está ouvindo o programa aí, ó. Hoje, você está aí, ó, acompanhando a programação pela rede de emissoras. Hã? Tem pode correr, não!
0: Se ainda tiver dúvida, é só ler a palavra de Deus. Não estou falando você ler essa Bíblia que fala de São João, São Bartolomeu, São Jorge.
1: Tem até o tal do santo casamenteiro.
0: É.
1: É o santo que casa.
0: Hã?
1: Eita Jesus, é? Eita Jesus!
0: Você quer vitória, mulher de fé?
1: Hã?
0: Você quer vitória no seu trabalho?
1: Hã?
0: Aí passa tanta gente aí pra falar com você, né? Mas ninguém fala com você, só você com os outros. Só você com outras pessoas, né? Ninguém tá ali, ó, orando por você, pagando preço. Tá não, minha irmã, viu? A igreja que você vai, lá, o pastor que tá lá, ele nem ora. Me responde uma coisa aqui, vamos lá. Ó, o senhor tá falando aqui, ó. Quando foi que você viu alguém ficar 40 dias orando por ti? Hã? Ah, pastor, nunca vi, não. Não? Pois é, eu fico o ano todo. Tá? Então aproveita aí, ó. Deus me chamou para servir. Aproveita aí que você tá ouvindo o programa. Se é com você, hã? O telefone tá liberado aí para você participar. Ó, o telefone para você participar aqui, ó. 011 9102 7654. É? 011 9102 7654. Vou trazer a revelação já já a respeito do acidente, a respeito de uma compra, tá? Você quer resposta para essa compra? Deus vai te alertar hoje, tá? Pera aí, vamos lá. Tá me ouvindo aí no Brasil? 011 9102 7654. É só um dígito 9, viu? Você põe aí 011, aí só o 9, só o número 9, viu? Faz assim, ó, 011 9102 7654. Esse é o telefone da bênção, é o telefone da vitória, é o telefone a qual é o canal de bênção, é o número da bênção. Qual é a área que você deseja oração? Qual é a área que você deseja a propósito? Hã? Manda pra cá. Tá me ouvindo aí fora do Brasil? Em Portugal? Lisboa? Em Porto? Hã? Tá acompanhando nos Estados Unidos? Alemanha? Guatemala? A rede continental tá em 90 países. É? 90 países em todos os portais internacionais. Então você que está me ouvindo aí fora do Brasil, talvez você está aí, parou, estava ouvindo aí um louvor, ouvindo aí o Lindinho da Continental, ou então estava passando um programa e de repente você parou para ouvir aqui. Hã? Não existe um acaso, viu? Profeta, eu tenho mais de 15 anos de jornada espiritual. Você faz oração aí para quem mora fora do Brasil, propósito? Com certeza, para muitas pessoas. Muitas pessoas. Deus colocou pessoas, o filhinho, a filhinha do Senhor, para falar comigo, ter contato comigo, para que eu possa orar por eles, para que eu possa fazer cobertura espiritual por essa vida, né? Manda teu nome, sobrenome, principalmente, e a cidade que você está me ouvindo. Você que está ouvindo aí fora do Brasil, você vai salvar esse contato dessa maneira. Vai aí no seu telefone celular, tá? Vai aí. Você vai fazer assim, ó, não é ligação, viu? Eu só posso ver aqui áudio ou texto, tá bom? Então você que tá ligando aí, ó, não é ligação, tá? É texto ou áudio, ó. Fora do Brasil, vai no seu teclado aí agora,

70654. Dessa maneira aí. Aí você vai lá, salvar contato. Salva assim, dessa forma. Mais 55 11 9102 70654. Aqui tem uma mulher que ela tá casada há muito tempo já. Só que ela tá vivendo como se fosse amigo dentro de casa. É como se fosse uma amizade. E também tem outra família, presta atenção, que tá dessa forma aqui, a briga. O negócio ficou desandado. De uma semana pra cá o negócio tá sério. Tá tendo umas intrigas dentro da casa. Tá desse jeito. Eu vou orar pela vida da senhora. Aí seu casamento, viu? Ele não vai acabar não, mas tá tendo umas contendas. O marido da senhora já virou a casaca, já quer até sair da casa. Você sabe o que é isso aí, minha irmã? Aqui eu vejo o que é, viu? Ó, o diabo criou algo, preparou algo aí, ó, pra destruir o casamento. Se ele sair daí, vai ser complicado aí o retorno, viu? Então a senhora tá me ouvindo aí, ó. O teu casamento tem uma semana, exatamente, praticamente uma semana que tá desse jeito. E a outra tá assim, como amigo. Já não tem mais aquele prazer. Já não tem mais aquele amor de estar junto. Tá desse jeito, né? Eu tô passando aqui, se é, pega o telefone aí, eu vou anotar o nome de vocês dois. Nós vamos morar junto, eu vou apresentar essa vida a Deus. Grava o áudio aí. Pra mim é melhor o áudio. Grava aí, ó, pastor, é comigo. Pastor, é comigo. Isso aí tá acontecendo aqui em casa. Em nome de Jesus, amém? Bom dia, pastor. Gostaria de oração pelo meu casamento. Já, já, ó. Deixa eu trazer isso aqui, porque é algo muito importante. Nessa madrugada, o senhor me mostrava um homem que ele quer comprar uma caminhonete. Presta atenção, você quer comprar uma caminhonete? E essa caminhonete que você quer comprar, o valor Deus até trouxe, falou que você vai pagar, quer pagar 90 mil reais. É 90 mil reais que você quer pagar nessa caminhonete. Isso aqui é pra você, ó. Você vai, não se assuste não, tá? Não se assuste não. Quando você mandar uma mensagem aí, quando você mandar uma mensagem pela primeira vez, tu vai receber uma mensagem do sistema, viu? Que sistema, pastor? É, quando você mandar a mensagem, vai chegar uma mensagem do sistema pra você aí, falando assim, ó, acessa o site, ouça e tal, esse é o site da rede de rádio, tá bom? É só a mensagem do sistema, não se preocupa não. Você vai, eu vou ouvir tua mensagem. Deixa a mensagem aí, grava aí, mano. Ó, essa caminhonete você quer comprar de 90 mil. Aí você diz assim, eu vou comprar essa caminhonete e vou viajar, vou pôr a mulher aqui, vou pôr outra aqui e vou. Só que no meio dessa viagem eu vi um capotamento. Eu vi um laço ali, um capotamento, carro. O carro ele andava normalmente em alta velocidade no ABR, só que ele virava. Atravessava na tua mesma mão. E você ia sair desse veículo, capotava, viu? Capotava ali, ó. Que a capota, sabe a parte de cima da caminhonete ali, ela arrancava. Hã? Eita Jesus, né? Deus, quando ele revela, é para dar livramento. Viu? E ali o Senhor falava assim, ó. Não morrerá, né? Não morrerá. Não vai morrer. Todo mundo olhava ali e dizia assim, ó, como é que pode? Que tu saía por cima da capota ainda. Hã? Presta atenção, eu tô falando hoje. Hoje, tá?

0: no sexto elo de 7. Hoje. Viu? Presta atenção.
1: Profeta, bom dia.
0: Bom dia.
1: Eu tenho uma imagem na minha mente.
0: Ah.
1: E quando eu tinha mais ou menos 5 anos, 6 anos, minha mãe comigo em um local onde ali era como se fosse um pai de santo.
0: Ah.
1: E eu tenho essa imagem na minha mente, eu tenho sentado no, numa mesa, junto com a minha mãe e esse pai de santo à nossa frente. E eu tenho essa imagem na minha cabeça e eu sei que Deus tem algo para me revelar do que estava sendo conversado ali, porque eu sei que é algo a respeito da minha pessoa, mas eu não sei o que é. Eu sei que eu tenho essa imagem na minha mente. Eu tinha 5 anos, hoje eu tenho 35. E eu estou buscando do Senhor a resposta do que é, porque se o Senhor me permitiu estar com essa imagem até hoje na minha mente, é porque tem algo para mim.
0: Sim, meu irmão, o Senhor, qual o nome do Senhor? Eu já vi o que é que foi dito, eu já vi o que é que o diabo falou, tá? O nome do Senhor é a cidade. Pode mandar o nome completo aí, filho, se eu puder gravar aí, viu? Bom dia, pastor. Meu irmão, eu vou citar aqui como exemplo. Quando eu era pequeno, me levaram a um pai de chiqueiro, viu? O senhor, meu irmão, me tirou do espiritismo, viu? Tá? Aí, quando eu era pequeno, nessa idade aí, menor de 5 anos, me levaram a um pai de chiqueiro. Aí quando chegou lá, disseram assim, o pai de chiqueiro disse assim, esse rapaz aí, esse menino aí, ele vai ser um vidente. Esse menino aí, ele vai ser um vidente. Quando ele tiver acima de 26 anos, ele será vidente. Vamos lá, você vai entender agora, viu, meu irmão? Ali nos meus 15 para 16 anos, 16 anos, 15 para 16 anos, já, viu? Ali incorporou um demônio, ali numa mãe de chiqueiro, tá? Aí, disse pra mim, disse, ó, presta atenção, olha as palavras do demônio pra mim, tu sabe que tu é vidente, tu sabe que tu pensa as coisas e acontece, só que tu tem que vir pro nosso lado. Tu tem que vir, porque se tu vier, tu vai ser rico. Tu vai ter condições. Tu sabe que tu é vidente. Hã? Tu é um vidente. Falou pra mim. Viu, meu irmão? Mas, pastor, o que isso tem a ver com que eu materializo na minha mente? Meu irmão, antes de tu nascer, Deus, ele já fez a promessa a ti. Só que como instrumento, o mal, ele usa as pessoas. Hã? Isso que foi apresentado, colocado, para ser apresentado a tua vida a Deus, mas quem tem promessa, meu irmão, do Senhor, essa apresentação feita, que foi feita a tua vida, viu, meu irmão? A entidades, ela não foi adiante, foi um fracasso. Foi um fracasso total. Você sabe o que que o demônio gritou? Aqui, ó. Miserável! miserável! E diz assim: eu não pude nele, mas quero filho! Mas quero o filho dele, porque eu recebi para isso, viu, meu irmão? Então a apresentação é uma coisa, mas a promessa de Deus sobre a tua vida é outra, tá? Mas você acha, meu irmão, que o diabo é como nós, ser humano, que tem sentimento, que esquece? Ó, os demônios, filhinho, viu? Eles viram ali, ó, todos os discípulos sendo mortos. Eles viram ali tudo, até hoje. Acompanha tudo. Tá? E grande é a fúria do mal sobre os menores da casa. É. Sabe por que Deus te fez, meu irmão, ouvir esse programa? Pastor, eu sou Danilo Lopes aqui de Massachusetts, Estados Unidos. Ó, meu irmão Danilo, presta atenção. Não é você. Você não carrega nada, nem um laço do mal. Esse laço, ele não foi adiante, ele foi quebrado. Só que a hierarquia maligna, um demônio que manda em sete, e cada um dos sete manda mais em sete, um fala pro outro: ó, eu não posso, mas vou, não pude dele. Mas vou querer o menor. Vou querer arrastar. Vou colocar aquilo que não era para ser. Aquilo que era para ser, que não foi, vai ser. Você está entendendo, meu irmão? Olha o tamanho da importância de se ter alguém que faz cobertura espiritual, viu? Hã? Olha o tamanho da importância de ter alguém que faz cobertura espiritual. Sabe por quê? Porque se nós verdadeiramente praticarmos o evangelho dito, que nós recebemos do Senhor e colocamos em prática em nossa vida, Deus é Deus de livramento. Deus é Deus, meu irmão, de livramento. Ó, o passado já não pertence a vós. O que se faz presente é a graça do Senhor na família, na casa. Mas grande é a fúria do mal. Tá? Grande é a fúria. Eu vi aqui, ó, dois pequenos assim, ó. Um menor que o outro. Viu? Assentado em cima de um pedaço de madeiro. Só que em cima desse pedaço de madeiro, homem, embaixo estava cheio, jorrava sangue. Aonde faz muito sacrifício a demônios, está em cima do madeiro. E esse, viu, que está em cima do madeiro, é o que mais dá ordem aos outros menores do que ele, para junto observar aí. Ó, sabe como é que funciona? Um diz assim: vai. Fica 24 horas do lado dele. Vê lá. Aí não acha a brecha. Aí volta. Aquele que foi leva uma surra. E o outro manda outro. Até isso, meu irmão. Não é só durante o dia. Durante estudo, durante escola. É 24 horas. Né? Vai vendo que o diabo, ele gosta de... Ele tem sentimento com você, como qualquer outro ser humano. Que quando a doença fica ali, ô Jesus, ô meu Deus, tá? O diabo tem sentimento não, meu irmão, tá? Não tem hipótese alguma. Ó, um gritando pro outro: é meu, é meu. Ah, mas não vai não. Não vai não. Não vai hipótese alguma. Viu? Eu tô o ano todo de propósito, viu, filhinho? Hã? Eu vou passar algo aí pro senhor fazer. Você vai fazer aí, ó. Hã? Aí na sua casa, depois, para com a criança, tá? Vai não. Vai adiante não. Os planos do diabo são planos fracassados. Vai não, viu? Manda o nome aí dos menores da casa pra mim, viu? Depois do programa, depois da oração, eu vou falar com o senhor aí. Você vai fazer algo aí, viu? Não se preocupe não. Tenha medo não, tá, meu irmão? Viu? Em nome de Jesus, a Bíblia fala que nós temos que temer aquele que mata a carne e o espírito, que é Deus, não é o diabo, viu? Aqui, ó. A irmã diz: pastor, eu queria oração para minha filha. A minha filha é muito desejada, pastor. Os homens ficam tudo doido. A minha filha é linda, pastor. Uma mulher assim. Eu disse: é, minha irmã? É, pastor. Morando em Portugal, hein? Brasileiro. Morando em Portugal. Tá bom. Pastor, parei pra ouvir essa rádio aí. Eu queria oração pra filha. Eu disse: por que que a senhora não para primeiro? Para primeiro de pôr a mão de Deus, tá? Como assim, pastor? Por que a senhora não para de pôr a mão de Deus, tá, com a dele? Você sabia que se você estender a mão para alguém errar, por exemplo, você vai saber que a pessoa... Você entende, tem intelecto, é inteligente e sabe que a pessoa vai errar. Se você ajudar a pessoa a errar, a Bíblia fala que se você compactuar com o erro alheio, erra junto. Eu disse: por que que a senhora não para primeiro de fazer ela mesma errar? A sua filha é sexo, farra, pecado da idolatria. Porque a idolatria não é só a imagem. Tem gente que idolatra o próprio corpo, viu? Gosta de ser desejada. Então vamos começar por aqui, minha irmã. Vamos primeiro parar de fazer a sua filha desandar. Vamos por aqui primeiro, ó. Me ouve, né? Me ouve, vamos por aqui, ó. Viu? Ah, pastor, mas a minha filha é... Mas a tua prática para com a tua filha vai conduzir ela ao inferno, e se você não vigiar também a senhora pelas práticas que você faz. Filhinha, eu tenho mais de 15 anos de jornada espiritual. Deus, ele me revela imagem, nome, sobrenome. Ele traz. Então vamos aproveitar aí que a senhora tá falando comigo. Vamos fazer isso aqui, ó. Vai por aqui. Faz dessa forma aqui. Vamos começar por aqui, vamos. Vamos consertar aquilo que precisa ser consertado aí? Ela falou: amém, pastor. Disse: faz isso. Faz dessa forma aqui, ó. Você vai crescer, você vai se dar bem. Deus, minha irmã, tem coisas boas para entregar, inclusive para ela. Hã? Eita glória, hein? Eita glória, hein? Pastor, eu parei para ouvir essa rádio. Senti vontade de pedir oração para voltar para a igreja. Sou afastada. Não consigo me firmar. Minha irmã, a senhora mora onde? Qual é a cidade que a filhinha está ouvindo o programa? Você, minha irmã, presta atenção. A Bíblia fala, filhinha, está ouvindo pela primeira vez? Vamos lá. A Bíblia fala que o cair do homem, o levantar é de Deus. Quando você ouvir mandar mensagem aí, tá? Você vai receber uma mensagem automática. Essa mensagem ela faz parte do sistema da rede de rádio, tá? Não se preocupe não. Falando assim, acessa o site para ouvir e tal, não se preocupe com essa mensagem aí não, tá? É só você quer ouvir o site oficial da rede de rádio para me ouvir também, né? Grava aí a mensagem. Olha, meu irmão, o cair é do homem, por sete vezes cairá o homem que Deus levanta. E o sete de Deus não é o sete da senhora, não é o sete meu. Para Deus o ano pode ser um segundo, tá? Sentiu no coração, eu vou orar por você. Escreve teu nome completo. No final do programa eu vou fazer a oração, você vai orar comigo. Você vai apresentar a sua vida a Deus. Se a senhora deseja fazer aliança com o Senhor, deixa eu falar uma coisa para você, porque o mal te acusa muito. O mal ele te acusa demais. Os demônios ele te acusa demais. Aqui eu ouvi uma risada de uma pombagira sete saia. Te acusa demais. Pelo teu cair tem muito te acusado, viu, filhinha? Jesus, ele veio não para te condenar, mas para que você venha alcançar a salvação, a graça, viu, filhinha? Aqui a risada, ó. Hã? Coisa oculta. Muita coisa oculta o senhor me trouxe aqui. Eu não vou pronunciar a tua trajetória aí. Nem conheço você, viu, filhinha? Mas presta atenção. Você sabe o que Jesus está falando aqui, ó? O senhor está falando para mim? Bom mesmo é não negar o nome do Senhor. Que mesmo tendo pouca força, se achando frágil, pequena, mas não tem negado o nome do Senhor. Não tem negado o nome do Senhor Jesus, né? Por mais que o pecado tremendal de lama seja grande, mas não tem negado. Por mais que muitas vezes, minha irmã, o cair, depois a senhora se lembra assim, ó, Jesus, queria tanto voltar, até aquele primeiro amor, me sinto presa em algo que só me arrasta cada vez mais, né? Ó, o senhor está dizendo assim, ó, vem para mim, vem comigo, que eu vou te ajudar. Não é placa, não é nome de rádio. Eu, Senhor, ajudarei você. Eu, Senhor, ajudarei, ó. Aqui você vai descansar. Sabe o que eu vi? Eu vi dois travesseiros pequenos assim, ó. Deus, ele tem, minha irmã, para te entregar. Não é nada que você está vivendo hoje. Você está vivendo hoje, não é o que ele tem para ti, não. Pastor, sou do DF Brasília, é, minha irmã? Tá, filhinha. Você quer fazer aliança com Deus? Faça aliança com o Senhor, tá? Fale aí, eu quero fazer aliança com Deus. Faça aliança, não é com placa, tá? Aqui você pode fazer aliança com o Senhor, tá? Eu vou orar por você. Eu vou falar para você fazer algo aí, ó. Que isso vai te levantar. Depois disso, você vai olhar para os tropeços, até mesmo as pessoas. As pessoas aí vão olhar para você, não, ela não está mais assim, não. Quando falar assim, vamos, você vai dizer assim, não, não. Você sabe o que significa esses dois travesseiros pequenos aqui, minha irmã? Ah? Jesus falando assim para você, ó, filha, senta aqui, eu vou sentar aqui do outro lado. Conversa comigo. Conversa aí comigo, tá? Conversa. Viu? Você quer oração? Você quer fazer aliança? Sim, pastor, quero fazer aliança. Amém. Então eu vou te ligar. Você vai atender o telefone. Você vai orar comigo. Tá bom? Eu vou te ligar aí. Você vai fazer aliança, você vai orar comigo. Eu vou passar algo para você fazer. E a partir de hoje, isso que eu vou passar para você fazer, coloque em prática. Coloque em prática, viu, minha irmã? Tá? Eu posso ligar para você? Se eu puder, você fala. Tá bom? Que eu vou orar por você. Eu vou apresentar aí a tua vida, tá? Não precisa se preocupar. Jesus está dizendo assim, ó. Eu tenho para te dar. Eu vou te ajudar. Pessoas que olham para você, já não te veem como serva, verão. Não temas. Não temas. Não temas que eu te ajudo. Eu te ajudarei. Eu te ajudarei. Atende aí, minha irmã.

0: Atende. Atende aí. Vamos orar a Deus. Você vai fazer aliança com o Senhor. Deus abençoe, filhinha.
1: Amém, pastor. Amém.
0: Qual o nome da filhinha?
1: É Geovânia. Chamo Geovânia.
0: Giovânia, fecha aí os seus olhos.
1: Amém.
0: Senhor, meu Deus e eterno Pai Todo-Poderoso, Pai querido, mais uma vez diante de Ti, da Tua presença, Senhor da glória, eu peço por Tua filha e apresento ela em Tuas mãos, para que o Senhor, meu Pai, venha perdoar a ela, levantar a Tua filha, meu Pai, na Tua presença. Levanta, meu Deus querido, a tua filha na tua presença. Coloca, meu Pai, as tuas mãos sobre ela, tua escolhida. Que já tem, meu Pai, por muitas vezes pensado em largar tudo. Deixar esta vida de crente. Mas hoje o Senhor tem esse encontro, meu Pai, marcou esse encontro para abençoar a ela. Para ajudar a tua escolhida. Visita, meu Pai, esta mente. Visita, meu
1: Sim,
0: Senhor,
1: Deus.
0: este coração. Tira, meu Pai, todos os pensamentos que não te agrada. Perdoa, meu Pai, a tua filha. No nome de Jesus Cristo, eu peço ao Senhor. Faz, meu Pai, reescreve, meu Pai, o nome dela no livro da vida.
1: Sim, Senhor, em nome de Jesus.
0: Porque o maior presente, meu Deus querido, que nós podemos receber de ti é a tua presença, meu Pai, a estar contigo na glória. A tua palavra diz, meu Deus querido, que por muitas vezes cairá o ser humano. Mas tem festa no céu, meu Pai, quando tem um coração aquebrantado na tua presença. Filho, o Senhor está dizendo assim: eu te tomo pela tua mão direita e te coloco de pé na minha presença. Faço novo na tua vida, que muitos não conseguem ver, mas eu vejo. Até mesmo aqueles que andavam contigo, né? Andavam dizendo para ti. O Senhor está dizendo assim, ó, eu te tomo hoje pela tua mão e te coloco de pé. Sou eu que apago as tuas transgressões, os teus pecados. Por amor a ti, te farei tudo novo na minha presença. Pega aí, ó, tua bagagem. Pega aí, porque tu não ficará aí. Tu não vai ficar aí, não. Deus vai te usar, mulher. Olha aí, ó. Glória, glória, glória. Senhor, na tua presença eu entrego a tua filha. Levanta ela, meu Pai, a partir de hoje. Faço novo, meu Pai, sobre esta vida. Olha aí o Senhor tirando palavra de maldição, ó. O Senhor está dizendo assim: onde é que estão teus acusadores agora? Aonde que estão teus acusadores? Glória, glória, glória, glória. Olha o Senhor te tomando pela mão direita aí, ó. Colocando você de pé na sua presença. Dizendo: eu marquei esse encontro contigo. Para falar que eu não te abandonei, eu não te esqueci, eu não te deixei só, jamais abandonei, filha. Olhe para mim, olhe para a promessa que eu tenho contigo, os planos que eu tenho para tua vida são planos de te fazer feliz. A partir de hoje, olha aí, ó. Olhe somente para o Senhor. Abandona. Risca a agenda do telefone aí, ó. Vai riscando. Vai apagando. Vai tirando. Essas pessoas aí, ó, vai arrancando. O senhor tá fazendo assim, ó. Ó, ó o mistério do senhor aí, ó. Ó, ó. Pra te fazer feliz. Assim eu peço, meu Deus querido, escreve, meu pai. Escreve aí no livro da vida. Porque sei que a tua graça, somente, meu pai, a tua graça nos basta. Amém, minha irmã?
1: Amém, pastor.
0: Dê glória
1: muito
0: a Deus,
1: obrigada.
0: Aí, filhinha.
1: Glória a Deus.
0: Vai dando glória.
1: Amém,
0: ó,
1: glória a Deus.
0: Eu vi aqui uma agenda, o telefone, sendo riscado assim o nome de algumas pessoas da tua vida. O senhor tá tirando pessoas aí do teu meio, viu? Ele vai te ajudar, viu, mulher de fé?
1: Amém.
0: Viu? Fique ligado nessa programação. Quando terminar o programa aqui, eu vou falar com você, eu vou passar algo pra você fazer aí fora do ar. Você vai fazer, viu? Faça isso.
1: Amém.
0: Deus, ele
1: Amém.
0: Vai te levantar ainda mais, viu? Tá bom?
1: Amém, eu creio. Amém, muito obrigada, Deus abençoe.
0: Amém. Fica na paz, viu? Fica na escuta.
1: Amém. Tá bom.
0: Tá aí, viu? Tá aí. Pastor, bom dia. Bom dia, profeta. Eu gostaria, pastor. Ore por minha criança, Ezequiel da Silva Medeiros. Minha irmã, coloca a mão aí no momento da oração, sobre a cabeça dessa criança. Sabe o que está acontecendo aí? Está acontecendo que tem muita idolatria aí, minha irmã. É muita idolatria, minha irmã. É muita idolatria que está tendo nessa família. No nome de Jesus Cristo. Eu anulo agora toda oração feita. No nome de Jesus agora. Toda reza. Cai agora por terra. No nome de Jesus Cristo. Senhor, visita esta casa. Visita, meu pai, essa família. No nome de Jesus agora. Olha aí, ó. No nome de Jesus agora, visita esta criança. Tira, meu pai, aquilo que não te agrada. Olha aí, ó. Aqui não tem simpatia. Aqui não tem simpatia. Em nome de Jesus. Visita, meu Senhor, esta vida. Você sabe o que está acontecendo aí, mulher? Vou te falar agora. Eita, Jesus. Aí está acontecendo, sabe o quê? O mal está indo em direção do pai, que está atingindo o filho. Viu? Fala para o teu marido, viu, serva do Deus vivo? Fala aí para o teu marido fazer aliança com Deus. Porque a casa que tem o Espírito Santo não tem contenda, não tem enfermidade. Porque Cristo, quando foi na cruz do Calvário, levou sobre si tudo. Porque não adianta a mulher estar na igreja e o marido estar na farra. E a farra que eu falo não é farra de forró não, viu, mulher? Não adianta você estar na igreja e o marido não está. Deveria ser o oposto, porque a Bíblia fala que o homem conduz, tem que conduzir a sua casa à presença de Deus. Não a mulher conduzir a casa à presença de Deus. Deus levantou o homem como cabeça. Fala para ele que Deus quer ter um particular com ele. Para ele buscar a presença de Deus da casa. Não adianta dizer você via Deus em casa. Minha mulher tá caminhando pra obra. Com Deus não tem fingimento. Isso aí, ó, é só o começo pra criança, viu? Não se brinca de servir a Deus. Não se brinca de estar caminhando com Jesus Cristo. E nessa casa aí, Deus está dando oportunidade. O Senhor está dando oportunidade hoje. Fazer, sabe o que? Aliança. Servir a Cristo. Por que que ainda anda na enganação do mundo nesta casa? Por que que ainda a prática do mundo ainda prevalece sobre esta vida? Glória, glória, glória. O Senhor está dizendo, desce depressa que ainda dá tempo. O sopro de vida é um só. É um só. Viu, mulher? Em nome de Jesus, pastor. Vamos ouvir aí, dá tempo ainda? Vamos lá. Bom dia. Ah. Ah. Ah.
1: Ah.
0: Eita glória, viu?
1: Muitas vezes pra ele tem pra comprar algumas coisas. Então eu prefiro ficar sem pedir.
0: Ah.
1: As graças pra me ajudar a pagar minhas dívidas com o que eu tenho.
0: Ó, minha irmã, não se vive um casamento com orgulho. Irmã, ó, um casamento ele não é só no momento íntimo não, tá? Que ele tem que estar unido não. Quem te iludiu, colocou isso no teu coração, tira isso do coração, filhinha, viu? Você é uma escolhida do Senhor. O casamento não é só no momento íntimo, sexual não, tá? O casamento, ele funciona dessa maneira, ó. Um do lado do outro. A mulher virtuosa, ela edifica o lar. A tola, ela destrói. Não seja mulher tola. O teu marido, ele pertence a você e você é o teu marido. O que ele tem é teu e o que você tem é dele. Tira esse orgulho. Tira isso do coração. Pastor, meu marido está aqui, eu não vou ficar pedindo para me ajudar. Minha irmã, senta com teu esposo. Diga, ó, você é meu marido. Você é meu esposo. Eu pertenço a você e você a mim. Vamos por aqui, ó. Vamos fazer dessa forma, viu? Porque não adianta estar dentro do próprio casamento com orgulho. Você sabe quem é que gosta disso? O diabo. O diabo é que gosta disso. O diabo é que gosta de pessoas orgulhosas. Orgulho, Deus. Você sabe o que é que Jesus fala, filhinha? Vamos lá. Jesus Cristo disse assim, ó, aprendeis de mim que sou manso e humilde de coração. Tá faltando humildade aí, viu? Senta com ele. Diz assim, ó, todo mês eu quero que você me ajude nisso aqui, ó. É, ajuda aí, tá? Ajuda aí. Por quê? Porque, deixa eu só dizer pra você. Quando nós temos verdadeiramente a humildade, aí Deus assim, onde tem comunhão, minha irmã? Onde tem comunhão, Deus abençoa. Onde tem comunhão, onde tem ordem, comunhão, um caminhando com o outro, Deus dá bênção. Aonde tem orgulho, soberba, onde tem, Deus diz assim, conserta. Como é que Deus vai honrar um casamento que é onde a pessoa pertence ao marido e pensa assim, não pode. Pastor, eu não consigo isso, então vou orar, vou apresentar a tua vida a Deus, você vai fazer propósito comigo e pede para Deus mudar o teu coração, mudar o teu jeito. Me muda, Senhor. Muda a minha vida. Muda o meu jeito. Me transforma. Eu estou completamente entregue aos pés do Senhor, ao altar do Senhor. Me muda. Aí Deus começa a mudar. Aí Deus começa a operar. Entendeu, minha irmã? Pastor, o nome do meu filho é Arthur Lopes e Estela Lopes. Tá bom, olha aí, ó. Casal de filhos abençoado, né? Hã? Deus é fiel, pastor, Deus é fiel. Ouça aí meu áudio. Hã? Deixa eu deixar o número aqui. Hã? Você que tá me ouvindo aí, vamos lá. Hoje tá sério o negócio aqui, ó. 011, no Brasil, qualquer emissora. Mais de 700 emissoras interligadas, retransmitindo o programa, tá? Templo do Senhor Jesus Cristo na face da terra. Esse é o programa, tá? Semanal. Eu sou seu irmão em Cristo, pastor Sebastião Nunes, te fazendo companhia por esse canal de comunicação abençoado, viu? Sou pastor de Monte Propósito a Deus, tá bom? E eu vou orar por você. Hoje é o sexto elo de 7 dias, mas eu tô aí há um ano todo, tá? Filhinha, Deus vai te alegrar. Você vai andar assim, ó, tão feliz na presença do Senhor. Você vai andar tão feliz assim que você vai olhar pro Zé e vai dizer: isso é pequeno demais pro grande Deus que eu sirvo, tá? Isso é pequeno demais pro grande Deus que eu sirvo, tá bom? Então o que que acontece? Presta atenção. Anota o telefone da bênção da vitória. 011 é o DDD 9102 70 654. Pastor, posso congregar na igreja pequena? Procura um lugar para congregar, procura um lugar para visitar. Não se congrega por amizade, irmão. Se serve a Deus pelo que ele é, tá? Então procura uma igreja aí, ó, para você visitar. Visita onde você se sinta bem, tá? Vai num domingo, vai uma vez na semana, vai indo, levanta a cabeça, anda na presença do Senhor, tá? Não há acusação alguma já para aqueles que estão em Cristo. Deus é fiel e verdadeiro para te abençoar, viu? Deixa eu ouvir essa canção aqui. Estou contigo, eu volto já já. Fica aí, viu? Pega aí o copo de água, viu? Essa água hoje você vai derramar na porta da tua casa. Você vai derramar da direita para a esquerda, bem na entrada da porta, viu? A Bíblia fala, minha irmã, viu, meu irmão, que tudo aquilo que é apresentado a Deus se torna santo. Se tu pegar um pedaço de papel e escrever aí o nome de alguém, levantar e apresentar a Deus, se tu der na mão do diabo, ele não pega. Não pega, viu? Só pega se o servo do Senhor falar assim: pega. Vamos lá. Eu volto já já. Fica aí, viu?

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0: Bom dia.
1: Essa oração, meu favor.
0: Ah.
1: A Deus, trabalhar em todas as áreas da minha vida.
0: Ah.
1: E para Deus repreender o nervosismo. Eu tô mexendo com carteira de habilitação.
0: Ah.
1: E minha pauta vai vencer. Vai vencer em janeiro. Peço oração, meu favor, para Deus repreender todo o mal contra a minha vida.
0: Amém.
1: Bom dia, pastor, a paz do Senhor. Meu nome é Claudiene, sou de Minas Gerais. Semana passada o Senhor estava falando de chamado, de propósito. E a gente tem que entender o chamado e o propósito. E eu fico querendo saber qual que é o chamado do Senhor na minha vida, qual o propósito dele na minha vida. Qual é a área que o Senhor quer trabalhar na minha vida?
0: Ah.
1: Em qual área que Ele vai me usar? Porque muitos já me falaram que meu chamado é grande. Meu chamado é grande, que a minha chamada é muito grande, então eu queria entender.
0: Filhinha, o teu chamado é almas para o reino, tá? Abra a boca e convida o povo. Deus está separando o rebanho aí para você cuidar, tá? Então você vai fazer o quê? Pastor, vou fazer o quê no momento? Convidar o povo para a obra de Deus. Vamos para a igreja? Vamos buscar a presença? Vamos buscar a presença de Deus? Vamos? Vamos buscar a presença do Senhor? Eu vou orar por você. Viu, minha irmã? A senhora é ganhadora de alma, mulher. Ó, o que Deus tem contigo aí é tão bom. Se você sair convidando aí uma alma para o reino do Senhor, tem muito valor, assim como a sua. Dá um passo, Deus, concretiza isso que o profeta está falando na minha vida. Me mostra, em nome de Jesus, amém, pastor. Ouça esse áudio aí, por favor. Vamos lá, deixa eu ouvir, dá tempo que o horário foi embora.
2: Essa oração para Davi Alexandre. Este fim de semana agora estou em viagem com ele para o Recife, porque há 8 anos
0: Recife?
2: Ele sofre com a deficiência no rins direito e ele já fez cirurgia. Nós estamos voltando quinta-feira agora para a volta para o médico. Peço que o Senhor ore por ele. É Davi Alexandre Silva.
0: Amém. Vou apresentar a vida do filhinho ao Senhor, viu, minha irmã? Tá? Eu vou apresentar a vida do filhinho ao Senhor, viu?
3: Quase que não deu tempo.
0: Ah.
3: Vou mandar esse áudio pro Senhor.
0: Diga.
3: Pastor Sebastião, eu pedi, por favor, veja meu áudio. Pastor Sebastião, de sexta para sábado. De sábado para domingo eu tive um sonho, mas foi tão esquisito, mas tão estranho, que eu acordei toda suada, toda agoniada. Eu sonhei que diz que tinha um casal e esse casal comia e bebia sangue. Era muito esquisito. Quando foi depois, acabou a comida, que era o sangue deles. Aí eles tinham um bebê. Quando acabou essa comida, eles começaram tipo comer assim de unha, enfiando as unhas, puxando no bebê os dois. E o bebê calado tava. E eu agoniada porque o bebê não chorava nem nada. E eu, vai matar. Pegava assim com as unhas e puxava. E depois a mulher foi e mandou o esposo comprar comida. Sei lá, pense num sonho.
0: Irmã, Jesus Cristo falou, ó, o dom é de Deus, tá? Ser humano nenhum tem dom. Tem uns, Deus me deu, Deus não deu nada. Deus empresta para ser usado para obra, viu? Ó, esse sonho que a senhora teve aí, você sabe o que, que Jesus falou para Pedro? Pedro, tu me amas? Tu me ama, Pedro? Pedro disse sim. Então apascenta minhas ovelhas. Pedro, tu me ama? Então apascenta minhas ovelhas, para que as vidas não venham perecer. E você colocando somente as tuas vontades.

0: Em nome de Jesus, chegamos no final do programa. Vamos orar? Vamos apresentar a Deus? O sexto é hoje, de 7. Em nome de Jesus, amém?
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0: Senhor, meu Deus e eterno Pai, soberano, Pai querido, mais uma vez diante de Ti, da Tua presença, meu Deus amado, eu me apresento a Ti, meu Pai, mais uma vez, para pedir, meu Pai, por Tua filha, por Teu filho, meu Pai, que está acompanhando esse programa, no nome de Jesus Cristo, meu Deus querido, visita, meu Pai, esta casa. Visita, meu Senhor, esta vida. Alegra o coração da Tua filha, meu Pai, na Tua presença. Alegra o coração do Teu filho, meu Pai, na Tua presença. No nome de Jesus, meu Deus querido, e assim como o Senhor, meu Pai, tem falado, assim, meu Pai, como o Senhor tem me usado como instrumento, e tem dito, meu Pai, que todo aquele que crê, todo aquele que ouve, crendo nos seus profetas, seria abençoado. Por isso eu peço, meu Pai, no nome do Senhor Jesus, visita, meu Senhor, o teu filho, visita, meu Pai, a sua família, tira, meu Pai, toda a cegueira espiritual. No nome de Jesus, abençoa esta casa. Aqui eu apresento ao Senhor esse copo de água, essa peça de roupa, essa fotografia. Consagra, meu Pai. Coloca a gota do teu sangue esta água. Que ao tocar a essa jovem, no nome de Jesus, ao ingerir, que essa enfermidade ela venha a ser arrancada. Visita a tua filha que sofre dor no pé da barriga. Arranca, meu Senhor, esta enfermidade. No nome de Jesus Cristo, meu Deus querido, eu peço ao Senhor. Porque Jesus, quando foi na cruz do Calvário, meu Deus amado, levou sobre si todas as transgressões e enfermidade. Eu peço a ti, meu Pai Celestial, arranca, meu Senhor, essa enfermidade, para que ela, meu Pai, venha dar testemunho, não para glorificar homens, não glorificar placa, nome de rádio nenhuma, mas sim o Senhor Jesus ser glorificado. Visita, meu Senhor, essa vida da cabeça à ponta dos pés. Visita o teu filho. Espírito do inferno. Umbanda que banda. Só. No nome de Jesus agora. O sangue de Cristo que te queima agora. Visita, meu Pai, esta casa. Acampa teus anjos, meu Pai Celestial poderoso, sobre esta família, sobre essa residência. Levanta, meu Pai, da tua presença. E aqui eu apresento esse sexto elo em tuas mãos, nas mãos do Senhor, meu Pai. Recebe esta oração agora. Recebe, meu Pai, esta oração da tua filha, do teu filho. No nome de Jesus, bate o martelo da justiça em prol desta causa. Entrega, meu Pai, na mão do teu filho. Na mão da tua filha, tira esse embaraço. É o que eu peço a ti, meu Deus poderoso, glorioso. E que seja feita a tua vontade.

de soberania. Porque nós clamamos e cremos no Deus de graça e misericórdia, não é pedaço de madeira, não. É no Deus vivo de Israel, naquele que tudo pode. Abençoa cada ouvinte, sejam de longe ou de perto, aquele que recebe este programa, que está recebendo, que está orando agora comigo. No nome de Jesus eu peço, olha aí, ó, o Senhor está te guardando, viu? No nome do Senhor Jesus eu agradeço. Em nome de Jesus, derrama dessa água aí, derrama aí. O espírito maligno bateu, quando chegou na porta da casa caiu. Ó, o mal vai ser queimado aí. Na hora que você derramar, o mal vai ser queimado. No nome de Jesus, ó, fica ligado nessa programação, tá chegando um programa abençoado aí. Para você nessa rede de rádio, salva aí favoritos, né? No nome de Jesus, daqui tô indo pro monte de oração também. Amém? Você que deseja meu telefone particular, você que quer receber o programa, fala comigo. Que a paz e a graça e a misericórdia do Senhor esteja na tua vida, na sua casa e família, para todos sempre. Amém? Fica ligado nessa programação. Vai chegar um informativo aí de 2 bloquinhos de 10 minutos. Com o informativo do Brasil e do mundo. Na sequência tem aí a Denise Fernandes aí trazendo também um programa abençoado para você, viu?

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1: Acredite Se Quiser, chegando nesta segunda-feira, minha gente. É cada uma que acontece, viu? Pra começar o mês com tudo aqui, hein? Hoje, 3 de agosto de 2026. Olha o que aconteceu, gente. Uma mulher revelou nas redes sociais que descobriu durante o velório do namorado que havia sido traída por várias mulheres ao longo de um relacionamento de 13 anos. Segundo Kaline Macedo, a revelação começou quando sua mãe conversou com outra família no enterro e percebeu que outra mulher também acreditava ser a companheira do falecido. Nos dias seguintes, com a ajuda das redes sociais, Kaline descobriu que o namorado mantinha diversos relacionamentos paralelos, enganando algumas mulheres e assumindo casos extraconjugais com outras. Ela afirmou que viveu um misto de luto, revolta e decepção ao descobrir que o companheiro levava uma vida dupla e morreu após retornar de uma viagem com uma amante de 19 anos. É um absurdo, viu, rapaz? O homem tinha, acho que 40, né, na reportagem, no texto completo da reportagem, ele tinha 41, né? É, eu vou falar pra você, viu? É cada um, hein? Eu sou Kleber Salles e esse foi o nosso Acredite Se Quiser, hein?
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4: Alô, alô, família. Tô chegando segunda-feira, 3 de agosto de 2026. Forte abraço pra você. Estamos iniciando mais uma edição do seu programa favorito aqui na sua rádio maravilhosa, tá? Tô chegando. E aí, como foi fim de semana? Tá tudo bem? Foi bem? Fui no culto ontem. A partir de agora eu te faço companhia durante essas próximas horas, tá bom? Quero falar com você, quero te ouvir aqui no nosso fone zap, você participando, você interagindo através do nosso WhatsApp aqui da nossa rádio, tá bom? É, bora começar então o nosso programa maravilhoso que é líder de audiência no horário. Aumente

Opa, esse é o nosso Conectados com Deus. Ótima semana pra gente, abençoada, hein? Uma semana repleta de muita paz, muita iluminação em nossos corações, que Deus possa fortalecer sempre os nossos corações. Tá certo? E a gente vai por aqui musicando a sua segunda-feira. Vem falar comigo, vem falar com o irmão Marcos Santos, o seu irmão em Cristo. Tá certo? Ó, o WhatsApp está aqui à sua total disposição. Você pode falar com a gente, pode pedir a sua canção favorita, o seu hino, tá bom? Queremos te ouvir por aqui, tá bom, meu amigo? Tá bom, minha amiga? Quero te ouvir por aqui, tá bom? Com muita paz, muita animação pra você nessa semana que tá começando. Uma semana de repleta de muita paz. Eu sei que semana passada não foi aquela semana que se esperava, né? Mas essa é a semana que você pedir a Deus para iluminar sempre os nossos corações. Chegando mais uma sequência para você aqui no programa Conectados com Deus. Ótima semana!

0: bacana demais, gente. É assim, ó, que a gente fecha aqui a nossa primeira parte do nosso programa aqui. Tá bom? Segura aí. Vamos ao intervalo rapidinho. Daqui a pouco eu volto com mais Conectados com Deus. Conectados com Deus, conectados com sucesso. Segura aí, eu volto já, já.
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1: Opa! E aí? Tô de volta, hein? Comunicado. Opa! Sou eu! E aí, gente? De volta por aqui, ó, com o nosso Conectados com Deus. Salve, salve, juventude! Alô, povo de Deus! Forte abraço pra você, hein? Tá aí com a gente, conectados, conectadas na nossa programação. Tá aí, ó, ligadinho na nossa programação. Chegando mais a sequência pra você, abrindo o nosso segundo bloco aqui do nosso programa Conectados com Deus. E a música não para por aqui, ó.

é a família cristã e você com a gente aqui no programa Conectados com Deus. Forte abraço pra você, que bom que você tá aí com a gente, tá na sintonia, tá na melhor, que bom te encontrar por aqui. Queremos te ouvir. E aí, gente, queremos te ouvir por aqui, tá? Você pode mandar sua mensagem de texto, voz, do jeito que você quiser. O importante é você participar, ser feliz junto com a gente aqui na nossa rádio maravilhosa. Tá certo? Então vamos nessa. A música não para. Aumente o volume.

0: Opa, bacana demais, e assim a gente fecha a edição dessa segunda-feira do nosso Conectados com Deus, que volta amanhã. Eu te espero por aqui, tá bom? Tá chegando aí outra programação maravilhosa, abençoada pra você. Ótima semana pra gente. Tchau, pessoal. Até amanhã. Fui.
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3: Mais um Acredite Se Quiser, gente. Homem comido vivo por cobra de 7 metros é identificado. Um homem de 40 anos foi encontrado morto após ser atacado e engolido por uma piton de cerca de 7 metros nas Ilhas Molucas do Norte, na Indonésia. A vítima desapareceu ao voltar de uma festa durante a madrugada e familiares iniciaram as buscas após ele não chegar em casa. No caminho, encontraram manchas de sangue e objetos pessoais. Pouco depois, localizaram uma piton com o abdômen dilatado, escondida em um bambuzal. Ao abrir o animal, os moradores encontraram o corpo do homem. O ataque ocorreu em uma área de floresta, onde a presença de grandes serpentes é comum. Que coisa, hein, rapaz do céu! Esse foi o nosso Acredite Se Quiser por aqui. E a gente volta com mais notícias curiosas amanhã na programação, hein? Grande abraço!
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0: emoção.
1: Maravilha então, gente, começando mais uma Adoração Sertaneja. Eita, coisa boa, mais uma semana começando. Diego Ferrari com você aqui no Adoração Sertaneja. Então aumenta o som, tá chegando a

0: Coração Sertaneja. Que sequência é essa, hein? A gente volta daqui a pouquinho.
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1: Glória a Deus. 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

0: Que coisa linda!
1: Glória a Deus!
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0: Jesus pode te fazer feliz, viu?
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0: Que pena que acabou, é a última do nosso Adoração Sertaneja, gente. Fica triste não, a gente volta amanhã na terça com mais adoração pra você. Até amanhã!
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6: E um líder cristão e seu pai foram raptados e executados por membros de um cartel de drogas no México. Os corpos de Miguel Valenzuela e seu pai, Ángel Valenzuela Cano, foram encontrados próximo a uma rodovia com vários ferimentos de armas de fogo. Apesar de ser considerado um país cristão, o México faz parte da lista mundial da perseguição 2026, ocupando o 30º lugar. Nos interiores, os cristãos podem ser vistos como uma ameaça por se oporem à corrupção e ao uso de drogas. Quem fala sobre a esperança em Jesus abertamente fica na mira do tráfico de drogas e da violência das gangues, que buscam remover qualquer obstáculo na busca pelo controle.
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Que a paz do Senhor esteja com você. Vamos começar nossa jornada de louvor aqui no É Para Adorar. Preparamos aqui um ambiente aí de serenidade e comunhão através dos louvores que ecoam aí através dos tempos. Prepare-se para mergulhar em uma atmosfera de espiritualidade. Aqui no É Para Adorar.

preparado a adorar.

Deus é muito bom.

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2: Esse foi um momento de reflexão e devoção musical. Já já a gente volta, hein?
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Incêndios florestais de grandes proporções atingem o leste do estado de Washington, nos Estados Unidos, destruindo cerca de 600 casas, comércios e outras construções. Aproximadamente 5 mil imóveis precisaram ser evacuados devido ao avanço das chamas. Os maiores focos estão nos arredores da cidade de Spokane, onde o fogo já consumiu mais de 21 quilômetros quadrados. Ventos fortes e o terreno desafiador dificultam o trabalho dos bombeiros, que atuam para conter a onda de queimadas que se espalha pelo oeste do país.

0: Jesus. Quantos apaixonados por Jesus estão aqui nesta noite?
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2: Encerramos mais uma edição do É Para Adorar. Que a paz e a serenidade encontradas aqui continue a acompanhar você ao longo da semana. Até a próxima com mais um momento de adoração e louvor aqui no É Para.

0: é a dependência de Deus. Reconhecendo que não tem controle sobre todas as variáveis de um procedimento, ele disse que sempre ora pedindo sabedoria antes de entrar no centro cirúrgico. Em um vídeo no Instagram, o médico Felipe de Moraes Pomar explicou que costuma entregar cada cirurgia nas mãos do Senhor e pede sabedoria, além de já interceder pela recuperação do paciente. O que passa na minha cabeça é a dependência de Deus para realizar um ato cirúrgico, o quanto eu sou insuficiente para ter controle de todas as variáveis neste ato, afirmou o médico. Nosso Gospel News de hoje fica por aqui. Obrigada a você que acompanhou e até o próximo.
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1: Da graça e na paz do nosso Senhor Jesus Cristo, que santo és. Tá no ar o Gospel Hits nessa segunda-feira pra gente curtir e aproveitar das melhores músicas aqui da nossa programação pra adorar o Senhor. Aumente o volume que o Gospel Hits dessa segunda-feira tá no ar.

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1: Um louvor mais lindo que o outro está aqui no Gospel Hits e você participa pedindo aqui nas nossas redes sociais. Voltamos já.
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2: De volta com as músicas que você curte aqui da nossa programação. Aumenta aí que são as melhores gospel hits.

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1: Participe junto com a gente, tá? Deixe o seu pedido nas nossas redes sociais. O Gospel Hits volta já.
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0: Rússia anunciou ter abatido 635 drones ucranianos em um único dia, em meio à intensificação dos ataques. As investidas recentes da Ucrânia têm buscado atingir estruturas consideradas relevantes para a economia e a logística russa, ampliando o alcance das operações. Um ataque específico deixou 2 mortos, segundo as autoridades russas. A situação no fronte permanece tensa, com ambos os lados reportando ações militares e perdas.
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3: Fortaleça sua fé. É, sem fé é impossível agradar a Deus. Estamos de volta no Gospel Hits com de música. Essa aqui

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0: Hits nesse dia 3 de julho, gente. Semana começando em adoração aqui na programação da rádio. E até o Gospel Hits volta amanhã e eu espero você. Beijo.
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2: Queridos ouvintes, nós estamos de volta no programa Caminho Santo. E eu quero glorificar a Deus pela tua vida, eu quero colocar a tua família, a tua casa, tudo que te pertence nas mãos de Deus, pedindo para que o favor, a misericórdia do Altíssimo te alcance. Lembre-se, Deus é fiel, Ele não é homem para mentir, e aquilo que Ele prometeu para você vai chegar nas tuas mãos. Tenha força, tenha fé, tenha confiança em Deus, porque Deus vai cumprir as suas promessas. No livro de Josué, capítulo 23, no verso 14, Josué diz o seguinte: eis que já hoje sigo pelo caminho de todos os da terra, e vós bem sabeis de todo o vosso coração e de toda a vossa alma que nenhuma só promessa caiu de todas as boas palavras que falou sobre vós o Senhor, vosso Deus. Todas sobrevieram, nem uma delas falhou. E sucederá que assim como vieram sobre vós todas essas boas coisas que o Senhor vosso Deus vos prometeu, assim cumprirá o Senhor todas as outras palavras que falou sobre você. Queridos, nós temos em Deus promessas, e promessas que nós vamos visualizar, nós vamos tomar posse. A palavra de Deus te garante no livro de Deuteronômio, capítulo 28, a seguinte promessa: se atentamente ouvires a voz do Senhor teu Deus, tendo cuidado de guardar todos os seus mandamentos que hoje te ordeno, o Senhor teu Deus te exaltará sobre todas as nações da terra. Se ouvires a voz do Senhor teu Deus, virão sobre ti e te alcançarão todas essas bênçãos. Bendito serás tu na cidade, bendito serás no campo, bendito o fruto do teu ventre, o fruto da tua terra, o fruto dos teus animais, as crias das tuas vacas, as tuas ovelhas. Bendito o seu trabalho e o seu salário. Bendito serás ao entrar, bendito serás ao sair. O Senhor fará que sejam derrotados na tua presença os inimigos que se levantarem contra ti. Por um caminho sairão contra ti, mas por sete caminhos fugirão da tua presença. O Senhor determinará que a bênção esteja nos teus celeiros e em tudo que você colocar a mão, e te abençoará na terra que o Senhor teu Deus te dá. O Senhor te dará abundância de bens no fruto do teu ventre, no fruto dos teus animais, no fruto do teu solo, na terra que o Senhor, sob juramento a teus pais, prometeu. O Senhor te abrirá o seu bom tesouro, o céu, para dar a chuva à tua terra no seu tempo.

Queridos ouvintes, eu quero meditar com vocês no livro de Provérbios, capítulo 3. O título desse capítulo chama-se Exortações da Sabedoria e Obedecer ao Senhor. Filho meu, não te esqueça dos meus ensinos e o teu coração guarde os meus mandamentos, porque eles aumentarão os teus dias e te acrescentarão anos de vida e de paz. Feliz é o homem que acha sabedoria e o homem que adquire conhecimento, porque melhor é o lucro que ela dá do que a prata e melhor é a sua renda do que o ouro mais fino. Mais

0: Preciosa é a sabedoria do que pérolas e tudo que se pode desejar não é comparável a ela. O alongar-se da vida está na sua mão direita e na sua esquerda riquezas e honra. A palavra de Deus mostra aqui, quando você busca uma sabedoria de Deus, você recebe uma proteção, você recebe honra, você recebe riqueza, você recebe o alongar da sua vida, porque a sabedoria vai fazer com que você saiba cuidar do seu corpo, saiba evitar problemas. Mas o que eu quero falar no dia de hoje é o que está no versículo 21. Filho meu, não se aparte essas coisas dos teus olhos e guarda a verdadeira sabedoria e o bom senso. Querido, se a palavra de Deus mostra aqui que existe a verdadeira sabedoria, é porque existe também a falsa sabedoria. Aquela sabedoria onde as pessoas julgam e tomam atitudes achando que estão tomando uma atitude correta, mas é uma atitude errada, uma atitude que vai trazer prejuízos, mas a pessoa em si pensa, eu sou o sabichão, eu sou o inteligente, eu manjo disso aqui. É o que a Bíblia diz aqui, guarda a verdadeira sabedoria. Ou então significa que existe a falsa sabedoria. 1 Coríntios, capítulo 1, verso 20, diz assim, onde está o sábio? Onde está o escriba? Onde está o inquiridor deste século? Porventura não tornou Deus louca a sabedoria do mundo? Queridos, quantas pessoas têm essa sabedoria que se acha o inteligente, se acha o esperto, mas são uma sabedoria louca? Por quê? Porque diz a palavra de Deus, destruirei a sabedoria dos sábios e aniquilarei a inteligência dos instruídos. Você vê muitas vezes a pessoa se acha rico, e a pessoa é rica, mas faz ali um mau negócio e perde tudo. Por quê? Porque a sabedoria que ele teve não foi usada para o seu benefício, foi usada para se prejudicar. Por quê? Porque Deus tornou a sabedoria do mundo em loucura. Você vê, a pessoa é casada ali há 15, 20, 25 anos, simplesmente fala, ah, não quero mais essa, vou arrumar uma novinha. E nós sabemos a consequência de um velho casar com uma menina nova, é só para perder tudo que ele tem. Nós vemos, às vezes, a pessoa é um atleta, a pessoa ali está com o corpo perfeito, mas ele vai além dos seus limites, além do que o corpo tem capacidade de aguentar. E o que que acontece? Faz um exercício ali, faz algo que o seu corpo se torna ali inválido. Ele se torna ali, às vezes, paralítico. Por quê? Porque a sabedoria que ele pensava que tinha, a força que ele pensava que tinha, por causa dessa falsa sabedoria, ele se prejudica. A Bíblia mostra ainda várias pessoas que pensaram ser sábios e se deram mal. A Bíblia começa falando no livro de Gênesis, capítulo 3, no verso 6, qual foi a atitude de Eva. Diz assim, vendo a mulher que a árvore era boa para se comer, agradável aos olhos, árvore desejável para dar entendimento, tomou-lhe do fruto e comeu, e deu também ao marido, e ele comeu. E abriram-se então ambos os olhos de ambos, e percebendo que estavam nus, cozeram folhas de figueira e fizeram cintas para si. Quando ouviram a voz do Senhor Deus que andava no jardim pela viração do dia, esconderam-se da presença do Senhor, homem e sua mulher, por entre as árvores do jardim. Ela, pensando que era sábia, nessa sabedoria, ela se deixou levar pela ganância, e aí nós sabemos as consequências dela ter se escondido da presença de Deus, dela ter quebrado ali um princípio, uma ordenança que o Senhor tinha dado, e aí o problema veio. Por quê? Porque a astúcia é algo que prejudica. A astúcia é algo que vai fazer você pecar e você cometer vários erros. 1 Coríntios, capítulo 3, verso 19, diz também a respeito da sabedoria quando você pensa que é sábio, mas só se prejudica. No verso 19, porque a sabedoria desse mundo é loucura diante de Deus, porquanto está escrito, ele apanha os sábios na própria astúcia dele. Quando você pensa que você é alguma coisa, quando você é ali, quer ser astuto, a soberba vem, a altivez vem, a maldade vem e o prejuízo chega rapidamente. A Bíblia ainda diz, 1 Coríntios capítulo 1, verso 22, gregos buscam sabedoria. Queridos, as filosofias do mundo, ela não te gera muitas coisas, assim, plenas e sensatas. Nós temos que buscar o quê? A verdadeira sabedoria. Aquela sabedoria que vem de Deus. E como que eu me torno sábio? Meditando na palavra de Deus, pedindo: Deus, coloca a verdadeira sabedoria no meu coração, coloca inteligência, coloca o temor do Senhor. A Bíblia diz que o princípio da sabedoria é o temor de Deus. Então que nós possamos fugir dessa falsa sabedoria. Que Deus te abençoe, que você receba hoje, em nome de Jesus, essa sabedoria para você se proteger no caminhar da vida, porque todos nós precisamos dessa graça de Deus, que é a sabedoria. Deus te abençoe. Vamos continuar ouvindo o programa Caminho Santo e que Deus te abençoe de novo.
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4: Queridos ouvintes, é com muita alegria que nós estamos fazendo esse programa Caminho Santo, esse programa que nós fazemos com amor, com dedicação, para que a sua vida seja fortalecida em Deus, para que a sua fé seja aumentada. A palavra de Deus diz que a fé vem pelo ouvir e ouvir a palavra de Deus. E nós vamos ouvir agora umas músicas e que essas músicas possam falar ao seu coração. Deus te abençoe, continue ouvindo o programa Caminho Santo.

0: Queridos ouvintes, nós entramos agora nesse bloco em que vamos buscar a presença de Deus. Vamos pedir para que o Senhor nos abençoe, nos guarde, nos proteja e que o favor dele te alcance em nome do Senhor Jesus Cristo. Pai, nós chegamos na tua presença no nome do Senhor Jesus Cristo. Tua palavra diz no livro de João, capítulo 1, capítulo 11, no verso 40, não te disse eu, se creres, verás a glória de Deus. E nós queremos no dia de hoje, Senhor, ó Deus, crer em ti, crer que o Senhor é o nosso Deus, o nosso refúgio, a nossa fortaleza. O Senhor é o nosso socorro, o Senhor é aquele que nos capacita, o Senhor é aquele que nos abençoa, o Senhor é aquele que derrama sobre nós a sua graça, o seu favor. E nós queremos, Pai, no nome do Senhor Jesus Cristo, ver a tua glória sobre as nossas vidas, ver, Senhor, ó Deus, todos os nossos problemas resolvidos. Para isso nós nos colocamos no teu altar, na tua presença, Senhor, pedindo, Deus, misericórdia, pedindo, Deus, favor, pedindo, Deus, bondade, pedindo, Deus, graça, pedindo que a tua unção, Senhor, ó Deus, venha sobre as nossas vidas, quebrando todo jugo. Deus, queremos, em nome do Senhor Jesus Cristo, repreender toda e qualquer, Senhor, ó Deus, doença sobre as nossas vidas, toda e qualquer enfermidade, Senhor. Eu coloco cada ouvinte do programa Caminho Santo, eu coloco a minha vida na tua presença, te pedindo, Senhor, saúde plena, te pedindo, Senhor, cura divina, em nome do Senhor Jesus Cristo. Deus, muitas vezes nós nem sabemos quais são os problemas físicos que nós temos, Deus, problemas emocionais que muitas vezes, Senhor, estão escondidos na nossa alma, Senhor, ó Deus, e nós queremos te pedir cura, libertação. Nós queremos te pedir, Senhor, ó Deus, plenitude, Senhor, ó Deus, de saúde. Queremos também, Senhor, colocar as nossas finanças nas tuas mãos. Deus, traz a provisão financeira que nós necessitamos. Traz, Senhor, os recursos que nós precisamos para quitar nossas dívidas. Eu chamo a existência o ano da quitação das dívidas, como diz a tua palavra, em nome do Senhor Jesus Cristo, que ela se cumpra, Senhor, nas nossas vidas, que nós possamos, Senhor, definitivamente pagar tudo que devemos, não entrar em novas dívidas, Senhor, e ter uma vida de paz, em nome do Senhor Jesus Cristo. Assim como o Senhor multiplicou, Deus, o azeite daquela viúva, Senhor, ó Deus, ela conseguiu vender, pagar todas as dívidas e viver do resto, assim eu abençoo, Senhor, a vida dos teus servos, a minha vida, Senhor, ó Deus, com a multiplicação do azeite, daquilo que o Senhor tem colocado nas nossas mãos, para que todas as dívidas sejam pagas em nome do Senhor Jesus Cristo. E Deus, toda obra de macumbaria, de feitiçaria, de praga, de encantamento, de magia negra, nós anulamos, rejeitamos e destruímos nas nossas vidas em nome do Senhor Jesus Cristo. E que a tua bênção, Senhor, venha sobre a minha vida e a vida do teu povo, é o que eu te peço agora em nome de Jesus. E queridos, eu quero te convidar a fazer uma última oração. Se você quer entregar a sua vida a Jesus, se você quer que Deus seja o Senhor absoluto da tua vida, repete comigo essa oração. Deus, eu confesso a Jesus Cristo como meu Senhor e Salvador. Escreve o meu nome no livro da vida, perdoa os meus pecados e que eu ande a partir de hoje nos teus caminhos, todos os dias da minha vida, em nome de Jesus. Que Deus te abençoe com essa oração e que o seu nome seja escrito no livro da vida. Deus te abençoe. Fique você na paz do Senhor Jesus.
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0: A Força Aérea Portuguesa concluiu sua missão de policiamento aéreo na Estônia, com a cerimônia de Handover Takeover na base aérea de Amari. A responsabilidade pela missão de policiamento aéreo dos países bálticos foi transferida para a Força Aérea Turca. Durante 4 meses, o destacamento português, composto por 4 aeronaves F-16M e até 95 militares, realizou mais de 480 horas de voo e foi ativado operacionalmente para mais de 25 missões de intercepção de aeronaves, garantindo a segurança do espaço aéreo aliado.
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3: Se você quer ouvir o melhor da música, vem comigo a partir de agora. Sou Lilian Flores e vai começar no seu rádio Paredão de Sucesso. Sim, as melhores músicas lá do passado, do fundo do baú e aquelas que estão arrebentando na parada. A partir de agora, festa boa, aumenta o volume e curte com a gente.
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3: Rápido, né? Passou rápido essa pausa. Claro, eu queria estar aqui, ó, junto contigo para curtir, dançar e cantar com o Paredão de Sucessos. Bora para mais uma sequência.

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1: Ah, toca mais uma, vai!
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2: A questão do deepfake do bem tá gerando divisões entre ministros e forçando o Tribunal Superior Eleitoral, TSE, a atualizar suas normas para o uso de inteligência artificial nas eleições. A discussão surge em meio ao cenário eleitoral de 2026, onde a tecnologia apresenta novos desafios para a legislação. A preocupação reside na manipulação de conteúdo digital, mesmo que com intenções supostamente positivas, e seu impacto na integridade do processo eleitoral. O TSE busca regulamentar o tema, para garantir a transparência e a lisura das campanhas.
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0: Ei, que programação deliciosa, né, gente? Tanta música boa passou por aqui, mas calma que o programa continua, viu? Próxima sequência tá melhor ainda.
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9: Paredão de sucessos de volta, meus amores. É aqui sim que tem o melhor da música tocando agora.

0: Salmo 121. Olho para os montes e pergunto: de onde me irá o meu socorro? O meu socorro vem do Senhor, que fez os céus e a terra. Ele, o seu protetor, está sempre alerta e não deixará que você caia. O protetor do povo de Israel nunca dorme, nem cochila. O Senhor guardará você. Ele está sempre ao seu lado para protegê-lo. O sol não lhe fará mal de dia, nem a lua de noite. O Senhor guardará você de todo perigo. Ele protegerá sua vida. Ele o guardará quando você for e quando voltar, agora e para sempre. Por isso, se você crer, levante as suas mãos, levante os seus olhos e levante o seu clamor e diga para o Senhor.
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0: Mais um dia com um paredão de sucessos no ar. Eu tô indo embora, mas eu agradeço muito por você ter ficado comigo até aqui, viu? Foi muito legal essa festa de hoje. Sempre eu volto, sempre tem sucesso, sempre tem paredão no ar. Beijo!
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1: Oiê, tava aí, né, olhando no relógio, já começou, tá na hora, paredão de sucesso chegando, meu povo. Lilian Flores por aqui, músicas preparadas, uma atrás da outra, deixa eu ver o que vai tocar. Sucesso, sucesso, sucesso também, esse é um sucesso, essa galera ama. E essa que vocês vão dançar, ai, essa aqui é romântica, tá apaixonado, você vai amar ouvir essa música aqui, tá? No paredão de sucessos, as melhores, as mais pedidas, as mais tocadas, as mais saudosas, todas reunidas pra você na número 1. Vamos começar!
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0: Bom de ouvir com a gente, né? As melhores de todos os tempos. Paredão de Sucesso volta daqui a pouquinho com muito mais, hein? Não saia daí.
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0: Daqui a pouco no seu rádio, mais músicas, aqui no Paredão de Sucessos.
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2: Acredite Se Quiser, chegando nesta segunda-feira, minha gente, é cada uma que acontece, viu? Pra começar o mês com tudo aqui, hein? Hoje, 3 de agosto de 2026, olha o que aconteceu, gente. Uma mulher revelou nas redes sociais que descobriu durante o velório do namorado que havia sido traída por várias mulheres ao longo de um relacionamento de 13 anos. Segundo Kaline Macedo, a revelação começou quando sua mãe conversou com outra família no enterro e percebeu que outra mulher também acreditava ser a companheira do falecido. Nos dias seguintes, com a ajuda das redes sociais, Kaline descobriu que o namorado mantinha diversos relacionamentos paralelos, enganando algumas mulheres e assumindo casos extraconjugais com outras. Ela afirmou que viveu um misto de luto, revolta e decepção ao descobrir que o companheiro levava uma vida dupla e morreu após retornar de uma viagem com uma amante de 19 anos. É um absurdo, viu, rapaz? O homem tinha, acho que 40, né, na reportagem, no texto completo da reportagem, ele tinha 41, né? É, eu vou falar pra você, viu? É cada um, hein? Eu sou Kleber Salles e esse foi o nosso Acredite Se Quiser, hein?
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5: Alô, alô, família. Tô chegando segunda-feira, 3 de agosto de 2026. Forte abraço pra você. Estamos iniciando mais uma edição do seu programa favorito aqui na sua rádio maravilhosa, tá? Tô chegando. E aí, como foi fim de semana? Tá tudo bem? Foi bem? Fui no culto ontem. A partir de agora eu te faço companhia durante essas próximas horas, tá bom? Quero falar com você, quero te ouvir aqui no nosso fone zap, você participando, você interagindo através do nosso WhatsApp aqui da nossa rádio, tá bom? É, bora começar então o nosso programa maravilhoso que é líder de audiência no horário. Aumenta

Opa, esse é o nosso Conectados com Deus. Ótima semana pra gente, abençoada, hein? Uma semana repleta de muita paz, muita iluminação em nossos corações, que Deus possa fortalecer sempre os nossos corações. Tá certo? E a gente vai por aqui musicando a sua segunda-feira. Vem falar comigo, vem falar com o irmão Marcos Santos, o seu irmão em Cristo. Tá certo? Ó, o WhatsApp está aqui à sua total disposição. Você pode falar com a gente, pode pedir a sua canção favorita, o seu hino, tá bom? Queremos te ouvir por aqui, tá bom, meu amigo? Tá bom, minha amiga? Quero te ouvir por aqui, tá bom? Com muita paz, muita animação pra você nessa semana que tá começando. Uma semana de repleta de muita paz. Eu sei que semana passada não foi aquela semana que você esperava, né? Mas essa é a semana que você pedir a Deus para iluminar sempre os nossos corações. Chegando mais uma sequência para você aqui no programa Conectados com Deus. Ótima semana.

0: bacana demais, gente. É assim, ó, que a gente fecha aqui a nossa primeira parte do nosso programa aqui, tá bom? Segura aí o intervalo rapidinho. Daqui a pouco eu volto com mais Conectados com Deus. Conectados com Deus, conectados com sucesso. Segura aí, eu volto já, já.
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1: Opa! E aí? Tô de volta, hein? Opa! Sou eu! E aí, gente? De volta por aqui, ó, com o nosso Conectados com Deus. Salve, salve, juventude! Alô, povo de Deus! Forte abraço pra você, hein? Tá aí com a gente, conectados, conectadas na nossa programação. Tá aí, ó, ligadinho na nossa programação. Chegando mais a sequência pra você, abrindo o nosso segundo bloco aqui do nosso programa Conectados com Deus. E a música não para por aqui, ó.

É a família cristã e você com a gente aqui no programa Conectados com Deus. Forte abraço pra você, que bom que você tá aí com a gente, tá na sintonia, tá na melhor, que bom te encontrar por aqui. Queremos te ouvir. E aí, gente, queremos te ouvir por aqui, tá? Você pode mandar sua mensagem de texto, voz, do jeito que você quiser. O importante é você participar, ser feliz junto com a gente aqui na nossa rádio maravilhosa. Tá certo? Então vamos nessa. A música não para. Aumente o volume.

0: Opa, bacana demais, e assim a gente fecha a edição dessa segunda-feira do nosso Conectados com Deus, que volta amanhã. Eu te espero por aqui, tá bom? Tá chegando aí outra programação maravilhosa, abençoada pra você. Ótima semana pra gente. Tchau, pessoal. Até amanhã. Fui.
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3: Mais um Acredite Se Quiser, gente. Homem comido vivo por cobra de 7 metros é identificado. Um homem de 40 anos foi encontrado morto após ser atacado e engolido por uma piton de cerca de 7 metros nas Ilhas Molucas do Norte, na Indonésia. A vítima desapareceu ao voltar de uma festa durante a madrugada e familiares iniciaram as buscas após ele não chegar em casa. No caminho, encontraram manchas de sangue e objetos pessoais. Pouco depois, localizaram uma piton com o abdômen dilatado, escondida em um bambuzal. Ao abrir o animal, os moradores encontraram o corpo do homem. O ataque ocorreu em uma área de floresta, onde a presença de grandes serpentes é comum. Que coisa, hein, rapaz do céu! Esse foi o nosso Acredite Se Quiser por aqui. E a gente volta com mais notícias curiosas amanhã na programação, hein? Grande abraço!
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1: Maravilha então, gente, começando mais uma Adoração Sertaneja. Eita, coisa boa, mais uma semana começando. Diego Ferrari com você aqui no Adoração Sertaneja. Então aumenta o som, tá chegando a